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1: Alô, amigos de todo o Brasil e demais países lusófonos, está no ar o programa em língua portuguesa da Rádio Vaticano Vatican News desta terça-feira, 9 de junho. Traremos para você que está sintonizado conosco as últimas notícias sobre as atividades do Papa, da Santa Sé e da Igreja no mundo. Nos estúdios, Raimundo Lima, a assessoria técnica de hoje é de Gabriele Di Domenico. E passamos ao pensamento bíblico que escolhemos para você. Disse-vos estas coisas para que tenhais paz em mim. No mundo tereis aflições, mas tende coragem, eu venci o mundo. Do Evangelho segundo São João, capítulo 16, versículo 33. E vamos aos destaques do nosso programa de hoje. Viagem do Papa à Espanha chega a seu quarto dia, iniciada a etapa Barcelona. Leão 14, testemunheis a alegria do Evangelho na unidade de suas diferenças. O pontífice exorta a derrubar os muros que dividem para promover comunhão e concórdia. Santo Padre, a gratuidade dos voluntários deixou Madrid mais próxima a Jesus. Barcelona pronta para dar as boas-vindas ao Papa Leão. O pontífice rezou a liturgia das horas na Catedral de Barcelona e esta noite presidirá a vigília noturna com os jovens no Estádio Olímpico Luis Companys. E ainda, Leão 14 em Barcelona, ser testemunhas e profetas de unidade, acolhimento, concórdia e paz. Essas e outras notícias a partir de agora. O programa em língua portuguesa da Rádio Vaticano Vatican News desta terça-feira está apenas começando. Leão 14, testemunhe a alegria do Evangelho na unidade de suas diferenças. A reportagem é da colega Mariângela Jaguraba.
2: O Papa Leão XIV encontrou-se com a comunidade diocesana de Madrid no estádio Santiago Bernabéu na tarde desta segunda-feira, no âmbito de sua viagem apostólica à Espanha. O estádio Santiago Bernabéu, propriedade do Real Madrid Futebol Clube, deve seu nome ao histórico jogador e presidente do Real Madrid, que presidiu o clube de 1943 a 1978. O estádio, inaugurado em 1947 e reformado diversas vezes, pode atualmente acomodar mais de 80 mil espectadores e possui mais de 200 camarotes VIP.
3: Eu supongo que para um jogador de futebol, fazer um gol neste estádio é algo que lhes marca um pouco a vida. Mas, Dom José, hoje a Igreja de Madrid ha hecho um golaço para sempre.
2: Imagino que para um jogador de futebol, marcar um gol neste estádio seja algo que marca sua vida. Mas, Dom José, hoje a Igreja em Madrid marcou um golaço para sempre. Assim, Leão XIV iniciou seu discurso à comunidade diocesana de Madrid. A seguir, disse que este encontro é um grande hino de fé e manifestou satisfação de estar ali e unir sua voz à da comunidade diocesana de Madrid para louvar a Deus e fortalecer os laços desta bela família eclesial que está aprendendo a arte da polifonia, ou seja, da diversidade na unidade. O Papa agradeceu ao arcebispo de Madrid, Cardeal José Cobo Cano, por apresentar a parábola do canto, que sugere que números, dados e fatos não bastam para gerar comunidade. De acordo com o Papa, o nosso coração precisa cantar, ou seja, interpretar os acontecimentos e as situações, celebrando com os outros o sentido que eles revelam. Para a Igreja, isso ocorre de modo singular na liturgia, o grande memorial da história que nos salvou.
3: Cantar é uma necessidade que impregna a convivência e interpela a cultura.
2: Cantar é uma necessidade que permeia a convivência e interpela a cultura, estimulando-a a permanecer aberta e em constante evolução. Vocês são a Igreja diocesana no meio de um povo que ama a música, a dança e o convívio. mas que também conhece conflitos, resignação e, por vezes, o desespero, situações nas quais o Evangelho pode abrir um caminho para a esperança.
1: O Papa derrubar os muros que dividem para promover a comunhão e concórdia. A reportagem é da colega Camila Moraes.
4: Antes de embarcar para Barcelona, o penúltimo compromisso do Papa Leão XIV em Madrid, nesta segunda-feira, 8 de junho, foi a visita à Catedral de Santa Maria la Real de la Almudena. O pontífice prestou homenagem à padroeira da capital espanhola e concedeu à imagem mariana a tradicional Rosa de Ouro, uma das mais antigas e importantes distinções honoríficas papais concedidas pela Igreja Católica. O gesto marcou a visita apostólica do Papa à Espanha e reuniu milhares de fiéis na catedral localizada em frente ao Palácio Real, no coração histórico da cidade. Leão XIV destacou a profunda devoção do povo madrilenho à Virgem de Almudena e utilizou a história da imagem para fazer um forte apelo à unidade, à fraternidade e à reconciliação em um mundo marcado por divisões. Logo no início de seu discurso, o Papa recordou que a Rosa de Ouro representa o amor filial do Papa à Virgem Maria. Hoje colocarei aos seus pés a Rosa de Ouro, símbolo do amor filial do Papa à Virgem Maria, afirmou. O Santo Padre recordou a tradição segundo a qual a imagem da Virgem de Almudena permaneceu escondida durante séculos em uma muralha da antiga cidade de Madrid para protegê-la durante períodos de perseguição à comunidade cristã. A imagem teria sido reencontrada intacta após o desmoronamento milagroso de parte dos muros. A partir desse episódio, o Papa desenvolveu a principal reflexão de sua mensagem. Foi graças a uma muralha derrubada que aconteceu o reencontro da mãe com o seu povo, destacou. Segundo Leão XIV, o fato possui um profundo significado espiritual para os tempos atuais. Num primeiro momento, uma muralha que cai provoca ruído, caos e desordem, mas também abre espaços, restaura possibilidades e impulsiona recomeços. O Papa observou que ainda existem muitas muralhas na sociedade contemporânea que, em vez de proteger, dividem, afastam e isolam. Muitas vezes, acrescentou, as pessoas preferem ignorá-las ou simplesmente sustentá-las para evitar enfrentar os desafios que sua derrubada poderia trazer. Em uma das passagens mais marcantes do discurso, Leão XIV afirmou que a construção de um futuro melhor exige coragem para superar barreiras e divisões. Nossa Senhora da Almudena nos diz que, para edificar algo novo, belo e duradouro, é preciso estar disposto a destruir os muros, porque para retomar o caminho são necessários espaços que nos permitam vislumbrar o horizonte. O pontífice também incentivou os cristãos a perseverarem no testemunho da fé, da caridade e da esperança, destacando que Deus continua caminhando com o seu povo e acolhendo esforços em favor do bem. Ao dirigir-se aos fiéis da Arquidiocese de Madrid, pediu que se mantenham unidos como uma única família de irmãos e irmãs que sejam promotores da comunhão em um mundo cada vez mais fragmentado. Na parte final da mensagem, Leão XIV invocou a intercessão de Santa Maria Real de la Almudena para que os cristãos fortaleçam o seu amor a Jesus e à Igreja. O Papa convidou os fiéis a se tornarem construtores de vínculos capazes de restaurar a linguagem universal da comunhão, do amor fraterno e da concórdia. Encerrando a celebração, retomou palavras do tradicional hino dedicado à padroeira de Madrid e pediu que a Virgem ajude os seus filhos a serem construtores da paz e da reconciliação. O ponto alto da celebração foi a entrega da Rosa de Ouro à imagem de Nossa Senhora da Almudena. A honraria possui origem medieval e está entre os mais antigos símbolos do apreço dos papas por pessoas, instituições e lugares de especial relevância para a vida da Igreja. Atualmente é concedida sobretudo a santuários e imagens marianas de grande importância espiritual. Confeccionada em ouro e solenemente abençoada pelo pontífice, a Rosa de Ouro simboliza a alegria da ressurreição, a realeza de Cristo e a profunda veneração da Igreja à Virgem Maria. Ao depositá-la aos pés da padroeira de Madrid, Leão XIV reconheceu oficialmente a importância da devoção à Virgem da Almudena para a vida religiosa da Espanha e reforçou os laços entre a Igreja local e a Igreja Universal. Mais do que uma homenagem, o gesto tornou-se um sinal de gratidão por séculos de fé do povo madrilenho e um convite para que as novas gerações continuem encontrando em Maria um caminho de esperança, unidade e reconciliação.
1: Santo Padre, a gratuidade dos voluntários deixou Madrid mais próxima a Jesus. Quem conta pra gente é a colega Andressa Colê.
3: Queridos hermanos, hermanas, buenos dias!
5: O Papa Leão XIV foi até o pavilhão 3 do Parque de Exposições da IFEMA em Madrid na manhã desta terça-feira para o último compromisso oficial dos 4 dias na capital espanhola. O espaço, com 13 pavilhões, tradicionalmente ocupado por feiras e congressos, recebeu voluntários que, como comentou o Pontífice, desde que foram comunicados da visita apostólica, deram uma resposta entusiasta ao apelo da arquidiocese local para viver verdadeiramente uma experiência de igreja missionária e em comunhão, como declarou o cardeal José Cobo Cano, arcebispo de Madrid. O purpurado enalteceu a presença do voluntariado que, sem buscar reconhecimento, sem querer aparecer nos telões, usou do amor escondido em meio a um mundo cansado de divisões e de barulho, o milagre do encontro, do acolhimento e da comunhão em caminhos de fraternidade que agora continuarão a ser percorridos como diocese, sendo mais povo graças à passagem de Leão XIV, que logo no início do discurso fez o seu agradecimento.
3: Este encontro es el último de la etapa madrileña de mi viaje apostólico. Pero me alegra mucho que sea con vosotros, voluntarios y voluntarias.
5: Este encontro é o último da parte madrilenha da minha viagem apostólica, mas estou muito contente que seja com vocês, voluntários e voluntárias, cada um de vocês e muitos outros que não puderam estar aqui nesta manhã. Vocês merecem um obrigado muito especial porque ofereceram a presença e o serviço de vocês e o fizeram por amor ao Senhor, à Igreja e ao Papa. Obrigado de coração. O Pontífice, então, ouviu o testemunho de 2 dos quase 18 mil voluntários inscritos. De Mercedes Rodrigues Loeb, que disse ter descoberto na igreja a sua mãe e no voluntariado uma escola de humildade. E também de Nuno Adan Castrilho, pai de 8 filhos, que nunca esperou nada em troca com o voluntariado, mas uma certeza silenciosa de estar fazendo a coisa certa. Orgulhoso, ele contou que todos presentes disseram sim, não com aquilo que sobra na rotina diária, um pouco de tempo livre ou algum dinheiro, mas com o melhor deles próprios, através inclusive dos talentos de cada um. Novamente, em uma atmosfera alegre, entusiasta, típica de estádio de futebol, os voluntários receberam a gratidão de Leão XIV por terem tirado férias do trabalho para ajudar, pela dedicação de meses para dar o que podiam à visita apostólica, entre coração, mãos, ideias, competências, sorrisos. Que Deus os recompense como só Ele sabe fazer, disse o Papa, ao compartilhar uma reflexão simples e resumida assim: os cristãos são chamados a levar ao mundo o fermento da gratuidade, através da parábola sobre o reino dos céus relatada pelo evangelista Mateus. Uma experiência de gratuidade, continuou o Pontífice, que se vê em Madrid, mas também com irmãos em vários outros lugares, como também foi no Jubileu da Esperança em Roma.
3: A gratuidade é uma levadura que faz crescer.
5: A gratuidade é um fermento que faz crescer a qualidade humana, ética e espiritual de uma sociedade, porque, poderíamos dizer, é uma característica típica da Cidade de Deus, ainda mais em um mundo continuamente influenciado pela lógica do interesse, do lucro, onde o termo crescimento é reduzido à dimensão econômica financeira. Há necessidade de pensar e de viver segundo a lógica mais verdadeira, ou seja, a de um crescimento humano integral. Um fermento da gratuidade apresentado por Jesus, disse o Papa, que misturado à humanidade ferida, ajuda a curar. Leão XIV exortou a buscá-la através da oração, mas também por um estilo de vida, de um modo de pensar e de agir que é do Evangelho.
3: Um rasgo essencial deste estilo es la gratuidad que habéis testimoniado estos días aquí en Madrid. Gracias.
5: Uma característica essencial desse estilo é a gratuidade que vocês demonstraram nestes últimos dias aqui em Madrid. Obrigado, obrigado. Talvez as estatísticas não registrem, mas sabemos que nestes dias, também graças a vocês, esta cidade cresceu e está mais próxima do reino de Deus. Mérito nosso? Não. Tudo é graça dele. Este é o segredo. O amor de Deus que move o sol e os astros e move os corações daqueles que encontraram o Senhor Jesus, que disse: há mais felicidade em dar do que em receber.
3: Graças. E nos vemos em Roma.
1: E agora o colega Silvanei José nos traz Barcelona pronta para dar as boas-vindas ao Papa Leão.
0: A Catalunha recebe Leão XIV após a festa de Corpus Christi, que, como é tradição, atraiu muitos fiéis às formas típicas de devoção popular. Nesta cidade, que é um motor econômico da Península Ibérica, de notável dinamismo cultural e porta de entrada para o coração do Mediterrâneo, o pontífice rezará a liturgia das horas na catedral e rezará com os jovens na longa vigília noturna no Estádio Olímpico. Dinamismo cultural, turismo frenético, destino privilegiado para intercâmbios estudantis. Assim destaca nossa enviada em Barcelona, Antonella Palermo. Barcelona é arrebatadora, aberta, com uma luz suave e joias arquitetônicas em diálogo com um tecido urbano vibrante, ao mesmo tempo arcaico e futurista. Bem-vindo, bem-vindo. É a saudação em catalão impressa em panos da cor do céu pendurados nos postes de luz ao longo das principais avenidas da cidade. Pau, paz, é a palavra em destaque que acompanha a inscrição. Junto com muitas outras, ela desenha, naquele pedaço de céu, a silhueta de uma pomba com um ramo de oliveira. Esperança, humanidade, diversidade, respeito, dignidade, convivência, hospitalidade, solidariedade. Um concentrado de desejos e compromissos depositados naqueles lençóis que tremulam ao vento. A Primavera Sound de Barcelona, um dos festivais musicais mais importantes da Europa, com sons indie, eletrônicos, pop, rock, acaba de chegar ao fim. A Rambla, a avenida mais famosa da cidade, está repleta a cada 10 passos de operários trabalhando na reforma do pavimento. É o reflexo de uma efervescência que percorre as artérias de uma metrópole onde a gentrificação, por vezes, entra em conflito com as fortificações identitárias de um vento autonomista arquivado, segundo a maioria dos observadores, mas talvez ainda latente. Motor econômico incontestável da Península Ibérica desde o século XIX. É palpável em Barcelona a consolidação de uma classe burguesa que estimulou uma profunda transformação da paisagem. Chegar a este verdadeiro hub do Mediterrâneo na véspera da visita do Papa significa, por uma coincidência feliz, respirar também o clima da solenidade de Corpus Christi, considerada aqui como a festa das festas, mesmo para muitos não praticantes, a ponto de ter sido reconhecida no ano passado como Festa de Interesse Nacional na Catalunha. Em cena, no último domingo, em frente à Catedral de Santa Cruz e Santa Eulália, sede da Arquidiocese, onde Leão XIV inaugura a etapa catalã nesta terça-feira da sua viagem apostólica pela Espanha, estiveram as tradições populares medievais, com as estátuas dançantes de papel marché, com mais de 3 metros de altura, os gigantes, os cabeludos, representando homens e mulheres do povo em trajes medievais, animais com fogo na boca, cavalos e a águia, também majestosa, com flores no bico, símbolo de Cristo na Eucaristia. Mito e fé, duas expressões antropológicas e espirituais perpetuamente entrelaçadas nesta região. Ao perguntar sobre a chegada do Papa, a impressão inicial é o de um tom mais moderado, em comparação com Madrid. Mais contido, afinal, estamos na região onde o secularismo é mais sensível. Infelizmente, a igreja foi vista aqui como uma aliada do franquismo, destacou a nossa enviada Antonella. Um dos motivos de caráter ideológico que, embora de forma muito mais atenuada do que no passado, continua, no entanto, a manter uma parte considerável dos habitantes afastada de um envolvimento pessoal e comunitário na vida eclesial, afirma padre Giampaolo Gislani, natural de Bergamo, pároco dos católicos de língua italiana em Barcelona. Aqui, disse ele, vive-se uma experiência quase medieval de abordagem à fé. E nesses dias em que foi concluída a torre mais alta na Sagrada Família, eu me senti como um cidadão da Florença do século XIV, ao ver a cúpula de Brunelleschi ser concluída, e talvez dizer consigo mesmo, só nós temos uma igreja assim.
2: O Papa Leão XIV presidiu a oração da Hora Sexta na Catedral de Santa Cruz e Santa Eulália, em Barcelona, nesta terça-feira, no âmbito de sua viagem apostólica à Espanha. A Catedral de Santa Cruz e Santa Eulália é a sede da Arquidiocese de Barcelona. É um monumento histórico artístico espanhol desde 2 de novembro de 1929. A catedral é dedicada à Santa Cruz desde 599, cuja festa é celebrada todos os anos em 3 de maio, com uma bênção solene concedida a toda a cidade dos terraços da igreja. Desde 877, também é dedicada a Santa Eulália, padroeira de Barcelona, martirizada na época romana. Leão XIV iniciou seu discurso manifestando a alegria de rezar a Hora Sexta nesta catedral. Recordou que o Concílio Vaticano II define o ofício divino como a voz da esposa que fala com o esposo e como a oração que Cristo, unido ao seu corpo, eleva ao Pai. O Papa, então, refletiu sobre estas duas imagens, a esposa e o corpo.
3: Na primeira, nos recuerda que a Igreja, e em particular
2: a primeira recorda-nos que a Igreja, e em particular esta Assembleia, rica em dons e carismas e na diversidade das histórias de cada um, é acima de tudo uma esposa amada. Deus quis que estivessem aqui porque gosta de ver em vós e na vossa união uma beleza e uma bondade únicas e sagradas. Ele escolheu-vos para representardes hoje a comunidade dos santos que se encontra em Barcelona. Leão XIV os convidou a renovar num só coração o propósito de caminhar juntos, fiéis e pastores, todos seguindo as pegadas de Cristo rumo à plenitude da vida. O Papa lembrou que a Igreja é fruto de uma ação de amor que a precede e provém de Deus, e que antes de qualquer outra coisa cresce unida, deixando-se amar por Ele com coração humilde e agradecido, porque só quem se deixa amar por Deus pode construir com os outros as obras do amor. A seguir, Leão XIV disse que somos chamados a propagar nos nossos ambientes, nas famílias, nas paróquias, nos locais de trabalho e formação, nos ambientes da cúria e em qualquer outro âmbito da vida, um clima de família, no qual se vive juntos, conscientes da filiação e do chamado comum, solidários, abertos, capazes de misericórdia, sacrifício, atenção mútua e perdão.
3: Estimados amigos, Barcelona, neste sentido.
2: Queridos amigos, Barcelona, neste aspecto, possui uma grande tradição de igreja, sublinhou o pontífice, lembrando os irmãos e as irmãs que ali se doaram e continuam a doar-se para construir harmonia e comunhão, para além de toda a polarização. A seguir, o pontífice se deteve na segunda imagem, a do corpo. Se Cristo é o esposo que nos amou primeiro, ele é também a cabeça à qual estamos unidos como membros de um único organismo, uns ao serviço dos outros, homens de todas as tribos, línguas, povos e nações, todos animados pela ação do mesmo Espírito, todos chamados à mesma santidade, sublinhou.
3: Também isso é importante, porque nos recuerda que para nosotros trabajar juntos no es una elección de estilo.
2: Isso também é importante porque nos recorda que, para nós, trabalhar juntos não é uma questão de estilo, mas uma necessidade fisiológica fundada na graça concedida a cada um segundo a medida do dom de Cristo e à qual correspondemos, colocando em ação os carismas recebidos e respeitando os ministérios que foram confiados. De acordo com o Papa, na riqueza dos dons recebidos, somos fortes porque estamos unidos e estamos unidos porque somos animados pelo mesmo Espírito, o Espírito de Cristo, que é Espírito de comunhão para a salvação de todos. Por isso, para cada um de nós é importante não permitir que nada destrua a unidade na qual Deus nos constituiu e para cuja plenitude nos conduz,

0: fragmentada e individualista, queremos ser mártires, ou seja, testemunhas e dualista, queremos ser mártires, ou seja, testemunhas e profetas de unidade, testemunhas e profetas de unidade, acolhimento, concórdia e paz, mesmo que isso implique acolhimento, concórdia e paz, mesmo que isso implique sacrifícios e renúncias, a exemplo e paz, mesmo que isso implique sacrifícios e renúncias, a exemplo de Santa Virgem, mesmo que isso implique sacrifícios e renúncias, a exemplo de Santa Virgem Eulália e de a exemplo de Santa Virgem Eulália e de tantos outros mártires, queremos dar Eulália e de tantos outros mártires, queremos dar o nosso sim, dispostos no que for os outros mártires, queremos dar o nosso sim, dispostos no que for preciso, a morrer para nós mesmos, a perdermos-nos para nos reencontrarmos, a renunciar ao supérfluo para construir sobre o que é essencial e perdura para sempre. No final da oração da hora sexta, o Papa venerou os restos mortais de Santa Eulália, situados na cripta dessa catedral.
1: E assim, amigo ouvinte, chegamos ao final do nosso programa de hoje. Como sempre, agradecendo pelo carinho da sintonia, prometemos estar de volta amanhã neste mesmo horário, se Deus quiser. A você, como sempre, um nosso forte abraço e até lá.

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1: Alô, amigos de todo o Brasil e demais países lusófonos, está no ar o programa em língua portuguesa da Rádio Vaticano Vatican News desta terça-feira, 9 de junho. Traremos para você que está sintonizado conosco as últimas notícias sobre as atividades do Papa, da Santa Sé e da Igreja no Mundo. Nos estúdios, Raimundo Lima, a assessoria técnica de hoje é de Gabriele Di Domenico. E passamos ao pensamento bíblico que escolhemos para você. Disse-vos estas coisas para que tenhais paz em mim. No mundo tereis aflições, mas tende coragem, eu venci o mundo. Do Evangelho segundo São João, capítulo 16, versículo 33. E vamos aos destaques do nosso programa de hoje. Viagem do Papa à Espanha chega a seu quarto dia, iniciada a etapa Barcelona. Leão 14, testemunheis a alegria do Evangelho na unidade de suas diferenças. O pontífice exorta a derrubar os muros que dividem para promover comunhão e concórdia. Santo Padre, a gratuidade dos voluntários deixou Madrid mais próxima a Jesus. Barcelona pronta para dar as boas-vindas ao Papa Leão. O pontífice rezou a liturgia das horas na Catedral de Barcelona e esta noite presidirá a vigília noturna com os jovens no Estádio Olímpico Luis Companys. E ainda, Leão 14 em Barcelona, ser testemunhas e profetas de unidade, acolhimento, concórdia e paz. Essas e outras notícias a partir de agora. O programa em língua portuguesa da Rádio Vaticano Vatican News desta terça-feira está apenas começando. Leão 14, testemunhe a alegria do Evangelho na unidade de suas diferenças. A reportagem é da colega Mariângela Jaguraba.
2: O Papa Leão XIV encontrou-se com a comunidade diocesana de Madrid, no estádio Santiago Bernabéu, na tarde desta segunda-feira, no âmbito de sua viagem apostólica à Espanha. O estádio Santiago Bernabéu, propriedade do Real Madrid Futebol Clube, deve seu nome ao histórico jogador e presidente do Real Madrid, que presidiu o clube de 1943 a 1978. O estádio, inaugurado em 1947 e reformado diversas vezes, pode atualmente acomodar mais de 80 mil espectadores e possui mais de 200 camarotes VIP.
3: Eu supongo que para um jogador de futebol, hacer un gol en este estadio es algo que les marca un poco la vida. Pero don José, hoy la Iglesia de Madrid ha hecho un golazo para siempre.
2: Imagino que para um jogador de futebol, marcar um gol neste estádio seja algo que marca sua vida. Mas, Dom José, hoje a Igreja em Madrid marcou um golaço para sempre. Assim, Leão XIV iniciou seu discurso à comunidade diocesana de Madrid. A seguir, disse que este encontro é um grande hino de fé e manifestou satisfação de estar ali e unir sua voz à da comunidade diocesana de Madrid para louvar a Deus e fortalecer os laços desta bela família eclesial que está aprendendo a arte da polifonia, ou seja, da diversidade na unidade. O Papa agradeceu ao arcebispo de Madrid, Cardeal José Cobo Cano, por apresentar a parábola do canto, que sugere que números, dados e fatos não bastam para gerar comunidade. De acordo com o Papa, o nosso coração precisa cantar, ou seja, interpretar os acontecimentos e as situações celebrando com os outros o sentido que eles revelam. Para a Igreja, isso ocorre de modo singular na liturgia, o grande memorial da história que nos salvou.
3: Cantar é uma necessidade que impregna a convivência e interpela a cultura.
2: Cantar é uma necessidade que permeia a convivência e interpela a cultura, estimulando-a a permanecer aberta e em constante evolução. Vocês são a Igreja diocesana no meio de um povo que ama a música, a dança e o convívio. mas que também conhece conflitos, resignação e, por vezes, o desespero, situações nas quais o Evangelho pode abrir um caminho para a esperança.
1: O Papa derrubar os muros que dividem para promover a comunhão e concórdia. A reportagem é da colega Camila Moraes.
4: Antes de embarcar para Barcelona, o penúltimo compromisso do Papa Leão XIV em Madrid, nesta segunda-feira, 8 de junho, foi a visita à Catedral de Santa Maria la Real de la Almudena. O pontífice prestou homenagem à padroeira da capital espanhola e concedeu à imagem mariana a tradicional Rosa de Ouro, uma das mais antigas e importantes distinções honoríficas papais concedidas pela Igreja Católica. O gesto marcou a visita apostólica do Papa à Espanha e reuniu milhares de fiéis na catedral localizada em frente ao Palácio Real, no coração histórico da cidade. Leão XIV destacou a profunda devoção do povo madrilenho à Virgem de Almudena e utilizou a história da imagem para fazer um forte apelo à unidade, à fraternidade e à reconciliação em um mundo marcado por divisões. Logo no início de seu discurso, o Papa recordou que a Rosa de Ouro representa o amor filial do Papa à Virgem Maria. Hoje colocarei aos seus pés a Rosa de Ouro, símbolo do amor filial do Papa à Virgem Maria, afirmou. O Santo Padre recordou a tradição segundo a qual a imagem da Virgem de Almudena permaneceu escondida durante séculos em uma muralha da antiga cidade de Madrid para protegê-la durante períodos de perseguição à comunidade cristã. A imagem teria sido reencontrada intacta após o desmoronamento milagroso de parte dos muros. A partir desse episódio, o Papa desenvolveu a principal reflexão de sua mensagem. Foi graças a uma muralha derrubada que aconteceu o reencontro da mãe com o seu povo, destacou. Segundo Leão XIV, o fato possui um profundo significado espiritual para os tempos atuais. Num primeiro momento, uma muralha que cai provoca ruído, caos e desordem, mas também abre espaços, restaura possibilidades e impulsiona recomeços. O Papa observou que ainda existem muitas muralhas na sociedade contemporânea que, em vez de proteger, dividem, afastam e isolam. Muitas vezes, acrescentou, as pessoas preferem ignorá-las ou simplesmente sustentá-las para evitar enfrentar os desafios que sua derrubada poderia trazer. Em uma das passagens mais marcantes do discurso, Leão XIV afirmou que a construção de um futuro melhor exige coragem para superar barreiras e divisões. Nossa Senhora da Almudena nos diz que, para edificar algo novo, belo e duradouro, é preciso estar disposto a destruir os muros, porque para retomar o caminho são necessários espaços que nos permitam vislumbrar o horizonte. O pontífice também incentivou os cristãos a perseverarem no testemunho da fé, da caridade e da esperança, destacando que Deus continua caminhando com o seu povo e acolhendo esforços em favor do bem. Ao dirigir-se aos fiéis da Arquidiocese de Madrid, pediu que se mantenham unidos como uma única família de irmãos e irmãs que sejam promotores da comunhão em um mundo cada vez mais fragmentado. Na parte final da mensagem, Leão XIV invocou a intercessão de Santa Maria Real de la Almudena para que os cristãos fortaleçam o seu amor a Jesus e à Igreja. O Papa convidou os fiéis a se tornarem construtores de vínculos capazes de restaurar a linguagem universal da comunhão, do amor fraterno e da concórdia. Encerrando a celebração, retomou palavras do tradicional hino dedicado à padroeira de Madrid e pediu que a Virgem ajude os seus filhos a serem construtores da paz e da reconciliação. O ponto alto da celebração foi a entrega da Rosa de Ouro à imagem de Nossa Senhora da Almudena. A honraria possui origem medieval e está entre os mais antigos símbolos do apreço dos papas por pessoas, instituições e lugares de especial relevância para a vida da Igreja. Atualmente é concedida sobretudo a santuários e imagens marianas de grande importância espiritual. Confeccionada em ouro e solenemente abençoada pelo pontífice, a Rosa de Ouro simboliza a alegria da ressurreição, a realeza de Cristo e a profunda veneração da Igreja à Virgem Maria. Ao depositá-la aos pés da padroeira de Madrid, Leão XIV reconheceu oficialmente a importância da devoção à Virgem da Almudena para a vida religiosa da Espanha e reforçou os laços entre a Igreja local e a Igreja Universal. Mais do que uma homenagem, o gesto tornou-se um sinal de gratidão por séculos de fé do povo madrilenho e um convite para que as novas gerações continuem encontrando em Maria um caminho de esperança, unidade e reconciliação.
1: Santo Padre, a gratuidade dos voluntários deixou Madrid mais próxima a Jesus. Quem conta para a gente é a colega Andressa Colê.
3: Queridos irmãos, irmãs, buenos dias!
5: O Papa Leão XIV foi até o pavilhão 3 do Parque de Exposições da IFEMA, em Madrid, na manhã desta terça-feira, para o último compromisso oficial dos 4 dias na capital espanhola. O espaço, com 13 pavilhões, tradicionalmente ocupado por feiras e congressos, recebeu voluntários que, como comentou o Pontífice, desde que foram comunicados da visita apostólica, deram uma resposta entusiasta ao apelo da arquidiocese local para viver verdadeiramente uma experiência de igreja missionária e em comunhão, como declarou o cardeal José Cobo Cano, arcebispo de Madrid. O purpurado enalteceu a presença do voluntariado que, sem buscar reconhecimento, sem querer aparecer nos telões, usou do amor escondido em meio a um mundo cansado de divisões e de barulho, o milagre do encontro, do acolhimento e da comunhão em caminhos de fraternidade que agora continuarão a ser percorridos como diocese, sendo mais povo graças à passagem de Leão XIV, que logo no início do discurso fez o seu agradecimento.
3: Este encontro es el último de la etapa madrileña de mi viaje apostólico. Pero me alegra mucho que sea con vosotros, voluntarios y voluntarias.
5: Este encontro é o último da parte madrilenha da minha viagem apostólica, mas estou muito contente que seja com vocês, voluntários e voluntárias, cada um de vocês e muitos outros que não puderam estar aqui nesta manhã. Vocês merecem um obrigado muito especial porque ofereceram a presença e o serviço de vocês e o fizeram por amor ao Senhor, à Igreja e ao Papa. Obrigado de coração. O Pontífice, então, ouviu o testemunho de 2 dos quase 18 mil voluntários inscritos. De Mercedes Rodrigues Loeb, que disse ter descoberto na igreja a sua mãe e no voluntariado uma escola de humildade. E também de Nuno Adan Castrilho, pai de 8 filhos, que nunca esperou nada em troca com o voluntariado, mas uma certeza silenciosa de estar fazendo a coisa certa. Orgulhoso, ele contou que todos presentes disseram sim, não com aquilo que sobra na rotina diária, um pouco de tempo livre ou algum dinheiro, mas com o melhor deles próprios, através inclusive dos talentos de cada um. Novamente, em uma atmosfera alegre, entusiasta, típica de estádio de futebol, os voluntários receberam a gratidão de Leão XIV por terem tirado férias do trabalho para ajudar, pela dedicação de meses para dar o que podiam à visita apostólica, entre coração, mãos, ideias, competências, sorrisos, que Deus os recompense como só Ele sabe fazer, disse o Papa, ao compartilhar uma reflexão simples e resumida assim: os cristãos são chamados a levar ao mundo o fermento da gratuidade, através da parábola sobre o reino dos céus relatada pelo evangelista Mateus. Uma experiência de gratuidade, continuou o Pontífice, que se vê em Madrid, mas também com irmãos em vários outros lugares, como também foi no Jubileu da Esperança em Roma.
3: A gratuidade é uma levadura que hace crescer.
5: A gratuidade é um fermento que faz crescer a qualidade humana, ética e espiritual de uma sociedade, porque, poderíamos dizer, é uma característica típica da cidade de Deus, ainda mais em um mundo continuamente influenciado pela lógica do interesse, do lucro, onde o termo crescimento é reduzido à dimensão econômica financeira. Há necessidade de pensar e de viver segundo a lógica mais verdadeira, ou seja, a de um crescimento humano integral. Um fermento da gratuidade apresentado por Jesus, disse o Papa, que misturado à humanidade ferida, ajuda a curar. Leão XIV exortou a buscá-la através da oração, mas também por um estilo de vida, de um modo de pensar e de agir que é do Evangelho.
3: Um rasgo essencial deste estilo es la gratuidad que habéis testimoniado estos días aquí en Madrid. Gracias.
5: Uma característica essencial desse estilo é a gratuidade que vocês demonstraram nestes últimos dias aqui em Madrid. Obrigado, obrigado. Talvez as estatísticas não registrem, mas sabemos que nestes dias, também graças a vocês, esta cidade cresceu e está mais próxima do reino de Deus. Mérito nosso, não. Tudo é graça dele. Este é o segredo. O amor de Deus que move o sol e os astros e move os corações daqueles que encontraram o Senhor Jesus, que disse: há mais felicidade em dar do que em receber.
3: Graças. E nos vemos em Roma.
1: E agora o colega Silvanei José nos traz Barcelona pronta para dar as boas-vindas ao Papa Leão.
0: A Catalunha recebe Leão XIV após a festa de Corpus Christi, que, como é tradição, atraiu muitos fiéis às formas típicas de devoção popular. Nesta cidade, que é um motor econômico da Península Ibérica, de notável dinamismo cultural e porta de entrada para o coração do Mediterrâneo, o pontífice rezará a liturgia das horas na catedral e rezará com os jovens na longa vigília noturna no Estádio Olímpico. Dinamismo cultural, turismo frenético, destino privilegiado para intercâmbios estudantis. Assim destaca nossa enviada em Barcelona, Antonella Palermo. Barcelona é arrebatadora, aberta, com uma luz suave e joias arquitetônicas em diálogo com um tecido urbano vibrante, ao mesmo tempo arcaico e futurista. Bem-vindo, bem-vindo. É a saudação em catalão impressa em panos da cor do céu pendurados nos postes de luz ao longo das principais avenidas da cidade. Pau, paz, é a palavra em destaque que acompanha a inscrição. Junto com muitas outras, ela desenha, naquele pedaço de céu, a silhueta de uma pomba com um ramo de oliveira. Esperança, humanidade, diversidade, respeito, dignidade, convivência, hospitalidade, solidariedade. Um concentrado de desejos e compromissos depositados naqueles lençóis que tremulam ao vento. A Primavera Sound de Barcelona, um dos festivais musicais mais importantes da Europa, com sons indie, eletrônicos, pop, rock, acaba de chegar ao fim. A Rambla, a avenida mais famosa da cidade, está repleta a cada 10 passos de operários trabalhando na reforma do pavimento. É o reflexo de uma efervescência que percorre as artérias de uma metrópole onde a gentrificação, por vezes, entra em conflito com as fortificações identitárias de um vento autonomista arquivado, segundo a maioria dos observadores, mas talvez ainda latente. Motor econômico incontestável da Península Ibérica desde o século XIX. É palpável em Barcelona a consolidação de uma classe burguesa que estimulou uma profunda transformação da paisagem. Chegar a este verdadeiro hub do Mediterrâneo na véspera da visita do Papa significa, por uma coincidência feliz, respirar também o clima da solenidade de Corpus Christi, considerada aqui como a festa das festas, mesmo para muitos não praticantes, a ponto de ter sido reconhecida no ano passado como festa de interesse nacional na Catalunha. Em cena, no último domingo, em frente à Catedral de Santa Cruz e Santa Eulália, sede da Arquidiocese, onde Leão XIV inaugura a etapa catalã nesta terça-feira da sua viagem apostólica pela Espanha, estiveram as tradições populares medievais, com as estátuas dançantes de papel marché, com mais de 3 metros de altura, os gigantes, os cabeludos, representando homens e mulheres do povo em trajes medievais, animais com fogo na boca, cavalos e a águia, também majestosa, com flores no bico, símbolo de Cristo na Eucaristia. Mito e fé, duas expressões antropológicas e espirituais perpetuamente entrelaçadas nesta região.
6: Ao perguntar sobre a chegada do Papa, a impressão inicial é o de um tom mais moderado, em comparação com Madrid. Mais contido, afinal, estamos na região onde o secularismo é mais sensível. Infelizmente, a igreja foi vista aqui como uma aliada do franquismo, destacou a nossa enviada Antonella. Um dos motivos de caráter ideológico que, embora de forma muito mais atenuada do que no passado, continua, no entanto, a manter uma parte considerável dos habitantes afastada de um envolvimento pessoal e comunitário na vida eclesial, afirma padre Giampaolo Gisleni, natural de Bergamo, pároco dos católicos de língua italiana em Barcelona. Aqui, disse ele, vive-se uma experiência quase medieval de abordagem à fé. E nesses dias em que foi concluída a torre mais alta na Sagrada Família, eu me senti como um cidadão da Florença do século XIV, ao ver a cúpula de Brunelleschi ser concluída, e talvez dizer consigo mesmo, só nós temos uma igreja assim.
2: O Papa Leão XIV presidiu a oração da Hora Sexta na Catedral de Santa Cruz e Santa Eulália, em Barcelona, nesta terça-feira, no âmbito de sua viagem apostólica à Espanha. A Catedral de Santa Cruz e Santa Eulália é a sede da Arquidiocese de Barcelona. É um monumento histórico artístico espanhol desde 2 de novembro de 1929. A catedral é dedicada a Santa Cruz desde 599, cuja festa é celebrada todos os anos em 3 de maio, com uma bênção solene concedida a toda a cidade dos terraços da igreja. Desde 877, também é dedicada a Santa Eulália, padroeira de Barcelona, martirizada na época romana. Leão XIV iniciou seu discurso manifestando a alegria de rezar a Hora Sexta nesta catedral. Recordou que o Concílio Vaticano II define o ofício divino como a voz da esposa que fala com o esposo e como a oração que Cristo, unido ao seu corpo, eleva ao Pai. O Papa, então, refletiu sobre estas duas imagens, a esposa e o corpo.
3: A primeira nos recuerda que a Igreja, e em particular
2: a primeira recorda-nos que a Igreja, e em particular esta Assembleia, rica em dons e carismas e na diversidade das histórias de cada um, é, acima de tudo, uma esposa amada. Deus quis que estivessem aqui porque gosta de ver em vós e na vossa união uma beleza e uma bondade únicas e sagradas. Ele escolheu-vos para representardes hoje a comunidade dos santos que se encontra em Barcelona. Leão XIV os convidou a renovar num só coração o propósito de caminhar juntos, fiéis e pastores, todos seguindo as pegadas de Cristo rumo à plenitude da vida. O Papa lembrou que a Igreja é fruto de uma ação de amor que a precede e provém de Deus, e que antes de qualquer outra coisa cresce unida, deixando-se amar por Ele com coração humilde e agradecido, porque só quem se deixa amar por Deus pode construir com os outros as obras do amor. A seguir, Leão XIV disse que somos chamados a propagar nos nossos ambientes, nas famílias, nas paróquias, nos locais de trabalho e formação, nos ambientes da cúria e em qualquer outro âmbito da vida, um clima de família no qual se vive juntos, conscientes da filiação e do chamado comum, solidários, abertos, capazes de misericórdia, sacrifício, atenção mútua e perdão.
3: Estimados amigos, Barcelona, neste sentido.
2: Queridos amigos, Barcelona, neste aspecto, possui uma grande tradição de igreja, sublinhou o pontífice, lembrando os irmãos e as irmãs que ali se doaram e continuam a doar-se para construir harmonia e comunhão, para além de toda a polarização. A seguir, o pontífice se deteve na segunda imagem, a do corpo. Se Cristo é o esposo que nos amou primeiro, ele é também a cabeça à qual estamos unidos como membros de um único organismo, uns ao serviço dos outros, homens de todas as tribos, línguas, povos e nações, todos animados pela ação do mesmo Espírito, todos chamados à mesma santidade, sublinhou.
3: Também isso é importante, porque nos recuerda que para nosotros trabajar juntos no es una elección de estilo.
2: Isso também é importante porque nos recorda que, para nós, trabalhar juntos não é uma questão de estilo, mas uma necessidade fisiológica fundada na graça concedida a cada um segundo a medida do dom de Cristo e a qual correspondemos, colocando em ação os carismas recebidos e respeitando os ministérios que foram confiados. De acordo com o Papa, na riqueza dos dons recebidos, somos fortes porque estamos unidos e estamos unidos porque somos animados pelo mesmo Espírito, o Espírito de Cristo, que é Espírito de comunhão para a salvação de todos. Por isso, para cada um de nós é importante não permitir que nada destrua a unidade na qual Deus nos constituiu e para cuja plenitude nos conduz dia após dia. Barcelona é conhecida como Cap y Casal de Catalunya, o que confere a todos vós, barceloneses e catalães, que formais esta comunidade, uma vocação e uma responsabilidade especial de vos tornardes, com a ajuda de Deus, construtores de unidade, disse ainda Leão XIV, acrescentando.
7: Queridos hermanos e irmãs, com este espírito é que também nós...
2: Queridos irmãos e irmãs, num mundo dilacerado por guerras e divisões, é com este espírito que também nós, numa sociedade cada vez mais fragmentada e individualista, queremos ser mártires, ou seja, testemunhas e profetas de unidade, acolhimento, concórdia e paz, mesmo que isso implique sacrifícios e renúncias. A exemplo de Santa Virgem Eulália e de tantos outros mártires, queremos dar o nosso sim, dispostos, no que for preciso, a morrer para nós mesmos, a perdermos-nos para nos reencontrarmos, a renunciar ao supérfluo para construir sobre o que é essencial e perdura para sempre. No final da oração da hora sexta, o Papa venerou os restos mortais de Santa Eulália, situados na cripta dessa catedral.
1: E assim, amigo ouvinte, chegamos ao final do nosso programa de hoje. Como sempre, agradecendo pelo carinho da sintonia, prometemos estar de volta amanhã neste mesmo horário, se Deus quiser. A você, como sempre, um nosso forte abraço e até lá.

0: Laudetur Jesus Christus.
1: Amigas e amigos ouvintes, saudações sororais e fraternais. Sintonizam a Rádio Vaticano a transmitir o seu programa em língua portuguesa para os ouvintes que nos escutam no continente africano e pelo mundo fora. Quase 18 mil voluntários trabalharam para a visita do Papa Leão XIV à cidade de Madrid durante estes 4 dias e do Pontífice veio no encontro com eles na manhã desta terça-feira, dia 9 de junho, o agradecimento pela dedicação e gratuidade em fazer o bem que faz crescer a qualidade humana, ética e espiritual da sociedade. No mundo influenciado pela lógica do interesse e do lucro, disse o Papa, a lógica mais verdadeira é pensar e agir segundo o Evangelho, com o amor de Deus que move os corações daqueles que encontraram o Senhor Jesus. E no encontro com a comunidade diocesana de Madrid, no estádio Santiago Bernabéu, que reuniu na noite desta segunda-feira, dia 8 de junho, cerca de 70 mil pessoas, Leão XIV alertou para o perigo da rotina eclesial, destacou a importância dos conselhos paroquiais e diocesanos para a escuta daquilo que o Espírito diz à Igreja. Eu sou Filomeno Lopes.
2: Eminência, Dom José, queridos irmãos e irmãs, buenos dias. Este encontro é o último da etapa madrileña de meu viaje apostólico. Pero me alegra muito que seja com vosotros, voluntários e voluntárias.
1: O Papa Leão XIV foi até o pavilhão 3 do Parque de Exposições da IFEMA, em Madrid, na manhã desta terça-feira, dia 9 de junho, para o último compromisso oficial dos 4 dias na capital espanhola, Madrid. O espaço, com 13 pavilhões, tradicionalmente ocupado para feiras e congressos, recebeu milhares de voluntários que, como comentou o próprio Pontífice, desde que foram comunicados da visita apostólica, deram uma resposta entusiasta ao apelo da arquidiocese local para viver verdadeiramente uma experiência de igreja missionária e em comunhão, como declarou o cardeal José Cobocano, arcebispo de Madrid. O purpurado enalteceu a presença do voluntariado que,

0: sem buscar reconhecimento, sem querer aparecer nos telões, usou do amor escondido no meio ao mundo cansado de divisões e de barulho. O milagre do encontro, do acolhimento e da comunhão em caminhos da fraternidade que agora continuarão a ser percorridos como diocese, sendo mais povo graças à passagem de Leão XIV, que logo no início do seu discurso fez o agradecimento seguinte. Este encontro, disse, é o último da parte madrilenha da minha viagem apostólica, mas estou muito contente que seja convosco, voluntários e voluntárias. Cada um de vocês e muitos outros que não puderam estar aqui nesta manhã, vocês merecem um obrigado muito especial, porque ofereceram a vossa presença e o vosso serviço e o fizestes por amor ao Senhor, à Igreja e ao Papa. Obrigado de coração. O Pontífice então ouviu o testemunho de dois dos quase 18 mil voluntários, de Mercedes Rodrigues Loeb, que disse ter descoberto na Igreja a sua mãe e no voluntariado uma escola de humildade, e também de Nuno Adam Castrilho, pai de 8 filhos, que nunca esperou nada em troca com o voluntariado, mas uma certeza silenciosa de estar a fazer a coisa certa. Orgulhoso, ele contou que todos os presentes disseram sim, não com aquilo que sobra na rotina diária, um pouco de tempo livre, algum dinheiro, mas com o melhor deles próprios, através, inclusive, dos talentos de cada um. Novamente, numa atmosfera alegre e entusiástica, típica do estádio de futebol, os voluntários receberam a gratidão do Leão XIV por terem tirado férias do trabalho para ajudar, pela dedicação de meses para dar o que podiam à visita apostólica entre coração, mãos, ideias, competências, sorrisos. Que Deus vos recompense, como só Ele sabe fazer, disse o Papa, ao compartilhar uma reflexão simples e resumida assim. Os cristãos são chamados a levar ao mundo o fermento da gratuidade, através da parábola sobre o reino dos céus, relatada pelo evangelista Mateus. Uma experiência de gratuidade, continua o Pontífice, que se vê em Madrid, mas também com irmãos em vários outros lugares, como também foi no Jubileu da Esperança em Roma. A gratuidade é um fermento que faz crescer a qualidade humana, ética e espiritual de uma sociedade, porque, poderíamos dizer, é uma característica típica da cidade de Deus. Ainda mais num mundo continuamente influenciado pela lógica do interesse, do lucro, onde o termo crescimento é reduzido à dimensão econômica, financeira, à necessidade de pensar e de viver segundo a lógica mais verdadeira, ou seja, a de um crescimento humano integral. Um fermento da gratuidade apresentado por Jesus, disse o Papa, que, misturado à humanidade ferida, ajuda a curar. Leão XIV exortou então a buscá-la através da oração, mas também por um estilo de vida e um modo de pensar e de agir que é o do Evangelho.
1: Pois bem, rasgo essencial deste estilo é a gratuidade que habéis testemunhado estes dias aqui em Madrid. Graças. Graças. Quizá as estadísticas não lo registrem, mas sabemos que em estes dias, também graças a vosotros, esta ciudad ha crecido y está más cerca del reino de Dios.
0: Una característica esencial de estos estilos es la gratuidad que ustedes demostraron en estos últimos días aquí en Madrid. Obrigado. Obrigado. Tal vez las estadísticas no registren, mas sabemos que nestes dias, também graças a vocês, esta cidade cresceu e está mais próxima do reino de Deus. Mérito nosso? Não. Tudo é graça dele. Este é o segredo. o amor de Deus que move o sol e os astros e move os corações daqueles que encontraram o Senhor Jesus, que disse: há mais felicidade em dar do que em receber.
1: 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No. Todo es gracia suya. Este es el secreto, el amor de Dios que mueve el sol y los astros y mueve los corazones de quienes han encontrado al Señor Jesús, que dijo: hay más dicha en dar que en recibir. Gracias. Y nos vemos en Roma.
0: E para fechar o encontro com os voluntários e confirmar que, apesar da partida, a presença e o impacto de Leão XIV permanecerão no futuro, o arcebispo de Madrid pediu, como último ato, a bênção das 18 primeiras pedras das paróquias que a província eclesiástica construirá nos próximos anos. Em seguida, o Papa seguiu para o aeroporto, de onde viajou para Barcelona, para dar seguimento à viagem apostólica na Espanha. Após 4 dias na capital espanhola, Madrid, primeira etapa da 4ª viagem apostólica à Espanha, o Papa Leão XIV está na capital Catalunha, Barcelona, onde permanecerá até amanhã de quinta-feira. O avião A320 da Ibéria decolou da cidade de Madrid às 11h52, hora local da Espanha, com o Papa Leão XIV a bordo, com destino a Barcelona, segunda etapa da viagem apostólica à Espanha. O pontífice chegou ao aeroporto internacional Adolfo Suárez Madrid-Barajas hoje, terça-feira, dia 9 de junho, após se encontrar na IFEMA com os voluntários que, nestes 4 dias, prestaram serviço durante os diversos eventos na capital espanhola. Para se despedir deles, antes da partida, estavam presentes, entre outros, o cardeal arcebispo de Madrid, José Cobo Cano, autoridades civis e militares e funcionários do aeroporto. São pouco mais de 500 quilômetros que a aeronave na qual viajaram o Papa e os 80 jornalistas que o acompanham percorreu para chegar ao aeroporto internacional Josep Tarradellas, Barcelona, El Prat. Leão XIV foi recebido por alguns representantes da Generalitat de Catalunha. Em seguida, após um breve encontro privado na sala VIP, percorreu de carro cerca de 15 quilômetros para chegar à Catedral de Santa Cruz e Santa Eulália, sede da Arquidiocese de Barcelona, onde foi celebrada a oração da Hora Média, da qual vos falaremos detalhadamente nos nossos programas de amanhã. São 6 os compromissos com o Pontífice programados na metrópole da Catalunha, da qual o Pontífice partirá na manhã de quinta-feira para seguir para Las Palmas de Gran Canaria, no arquipélago das Canárias. No encontro na noite deste sábado, dia 8 de junho, com a comunidade diocesana de Madrid no Estádio Santiago Bernabéu, que reuniu cerca de 70 mil pessoas, o Papa Leão XIV alertou para o perigo da rotina eclesial. Destacou a importância dos conselhos paroquiais e diocesanos para a escuta daquilo que o Espírito diz à Igreja. Mais pormenores com Rui Saraiva.

0: No primeiro dia da viagem apostólica de Leão XIV a Espanha, no sábado 6 de junho, uma multidão de jovens acolheu o Santo Padre na cidade de Madrid, em clima de festa e de grande entusiasmo.
1: Um saludo a todos vosotros!
0: Na Praça de Lima, teve lugar uma vigília de oração que uniu mais de 500 mil de pessoas e nela, o Papa pediu aos jovens para serem protagonistas da mudança, dando uma nova direção à sociedade.
1: Desde essa perspectiva, sobretudo vosotros, jóvenes, estáis chamados a dar uma nova direção à sociedade, convertendo-os em protagonistas do cambio.
0: Nesta perspectiva, sobretudo vós, jovens, sois chamados a dar uma nova direção à sociedade, tornando-vos protagonistas da mudança a partir dos vossos laços quotidianos, daquilo que viveis na família, na universidade e no trabalho. Ao ver-vos, queridos jovens, cheios deste entusiasmo motivado pela fé, entusiasma-me pensar na vossa capacidade de testemunhar Cristo no mundo, incluindo a realidade digital, para comunicar os valores e a beleza do Evangelho. Portanto, convido-vos todos a ser juntos sal da terra e luz do mundo.
1: Os invito, portanto, a todos a ser juntos sal da terra e luz do mundo.
0: O testemunho de Cristo no mundo, continuou o Santo Padre, leva a procurar a justiça e a fazer aos outros aquilo que gostaríamos que nos fizessem. Leão XIV pediu aos jovens para serem tão somente humanos, homens e mulheres de carne e osso. Não aparências, mas rostos fiáveis, declarou.
1: Quero confiar a todos vosotros uma missão, que seais humanos. Sim, sed humanos.
0: Quero confiar a todos vós uma missão. Que sejais humanos, sim, sede humanos, homens e mulheres de carne e osso, não aparências, mas rostos fiáveis, pessoas que procuram a justiça porque têm fome dela, como do pão de cada dia, pessoas que desejam uma vida honesta e reta, porque fazem de bom grado aos outros o que gostariam que os outros lhes fizessem, sede humanos como é Cristo, o homem perfeito, o ressuscitado que partilha connosco a história em todos os tempos.
1: O ressuscitado que comparte connosco a história em todo o tempo.
0: Leão XIV pediu aos jovens para procurarem o silêncio, para reconhecerem a voz de Deus.
1: Para reconhecer a voz de Deus, pode ajudar-nos, ante todo, o silêncio.
0: Para reconhecer a voz de Deus, pode ajudar-nos, acima de tudo, o silêncio. Quando procuramos o silêncio, decidimos o que não ouvir e os ruídos pelos quais não nos deixaremos distrair. Ao libertarmos-nos do estrondo de mil vozes, reconhecemos que algumas enganam os nossos desejos, outras seduzem-nos sem nos alimentar, outras falam por interesse. No silêncio, compreendemos que as ideologias passam enquanto a verdade permanece.
1: No silêncio, compreendemos que as ideologias passam mientras a verdade permanece.
0: Questionado sobre santos que o inspiraram, além de Santo Agostinho, o Papa apontou as figuras de São João Crisóstomo, São Tomás de Vila Nova e São Turíbio de Mogrovejo, como exemplos históricos de coragem, de combate à corrupção e de entrega aos mais pobres. Esta grande vigília em Madrid concluiu-se com um momento de adoração eucarística.

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Em Moçambique, o último adeus a Dom Osório Sitor Afonso foi marcado para sexta-feira em Quelimane. A informação foi tornada pública pela Conferência Episcopal de Moçambique através de um comunicado na noite desta segunda-feira, dia 8 de junho. A cerimônia pública, o funeral eclesiástico oficial, terá lugar na manhã de sexta-feira, dia 12 de junho, na paróquia de Nossa Senhora do Livramento, a Sé Catedral de Quelimane, e será presidida pelo Núncio Apostólico em Moçambique, Dom Luís Miguel Munhoz. A Conferência Episcopal de Moçambique informa ainda que depois da Santa Missa do funeral eclesiástico, a urna contendo os restos mortais de Dom Osório será levada para Nampula. E é nesta arquidiocese onde terá lugar o funeral familiar e a sepultura do corpo no cemitério do clero arquidiocesano em Nampaco, no dia 13 de junho. O documento do Episcopado Moçambicano conclui lançando um convite aos fiéis e pessoas de boa vontade a viver este tempo com espírito de fé, esperança e comunhão. Entretanto, a comoção dos fiéis com a morte de Dom Osório marcou a procissão de Corpus Christi na Beira. Na celebração da solenidade de Corpus Christi, fiéis da Arquidiocese de Beira, centro de Moçambique, participaram na procissão pública do Santíssimo Sacramento, que partiu da Praça da Independência até a Sé Catedral, guiada pelo vigário ad omnia, Padre Silvio Anovo. Um momento realmente de grandíssima comoção, incredulidade e tanta angústia. Como é possível que ainda hoje, no século XXI, um bispo seja morto deste jeito, em Moçambique? Pormenores sobre esta celebração com Rogério Maduca.

0: comoção de fiéis com a morte de Dom Osório marca a procissão de Corpus Christi na Beira. Na celebração da solenidade de Corpus Christi, fiéis na Arquidiocese da Beira, centro de Moçambique, participaram na procissão pública do Santíssimo Sacramento, que partiu da Praça da Independência até essa catedral, dirigida pelo vigário ad omnia, Padre Silvio Anovo. Entre as intenções dos fiéis, esteve a oração pelo descanso eterno da alma de Dom Osório, Sitor Afonso, Bispo de Quelimane e Administrador Apostólico da Beira. Outro aspecto marcante foi a comoção dos fiéis com a morte do seu administrador apostólico. A Alficha Viga, da paróquia Sagrada Família, partilhou o seu sentimento com relação ao bárbaro acontecimento, destacando a necessidade de se preservar a vida. Um sentimento de tristeza também partilhado por Lídia Banjo.
1: Alficha Albernato Viga, sou da paróquia Sagrada Família. Foi com muita tristeza que realmente recebi a notícia, na manhã de ontem, sábado, a morte do nosso administrador apostólico, Dom Osório, que, pronto, segundo as informações que temos dada por Cernic, nos leva ainda a esperar o que vem a ser em relação às causas que levou a esta morte. Primeiro, todo homem tem direito à vida. Então, como bispo, como nosso administrador apostólico, é triste realidade para o nosso país primeiro.
2: Lídia Joaquim Banjo, sou da paróquia Nossa Senhora de Fátima. Então é com muita tristeza que recebemos essa triste notícia do nosso bispo administrador, Dom Osório. Sentiremos muita falta dele. Estamos muito tristes mesmo.
0: Arcanjo Alfândega, da Sé Catedral da Beira, fala do momento de choque vivido ao receber a notícia da morte do prelado.
3: Arcanjo Alfândega, paróquia de Nossa Senhora do Rosário, Sé Catedral. Recebi a notícia do desaparecimento físico, ou por outra, da Páscoa do Dom Osório Afonso, com muita tristeza, porque, pronto, é uma pessoa que passou pela nossa paróquia e mostrava vida, mas para de repente ouvirmos que ele partiu para o Pai foi muito chocante. Foi muito chocante. Portanto, foi com muita tristeza que recebi esta notícia. Marcou-me a sua homilia na celebração que ele dirigiu aqui, com o batismo do último grupo de catecúmenos. Ele teve uma homilia muito forte, que me cativou. Sim, cativou-me bastante.
0: O jovem da paróquia do Mataquane, Denilson Tomé, não acreditou quando recebeu a informação na manhã do sábado. Uma informação que, tal como os demais entrevistados, esteve carregada de muita tristeza. A nossa fonte reforçou o apelo à serenidade lançado pela Conferência Episcopal de Moçambique.
4: Denilson Tomé, paróquia de São João Batista. É, por volta das 9 horas do dia de ontem, 6 de junho, chegou-me a informação do desaparecimento físico do nosso administrador apostólico, Dom Osório. Bom, a princípio não acreditei, porque a pessoa que partilhou a mensagem partilhou assim, de maneira abstrata. Depois procurei entrar na internet e investigar. E ali é que tive a certeza do sucedido. Porém, várias informações foram sendo partilhadas, várias especulações, até que chegou-nos a confirmação da Conferência Episcopal que, de facto, o nosso administrador já havia partido para o Pai. É uma coisa, é uma situação triste. Nos é convidada a oração, a prudência, a serenidade de fé.
0: Importa referir que, na Beira, a solenidade de Corpus Christi foi ainda caracterizada por missas em que vários catecúmenos receberam pela primeira vez o sacramento da Eucaristia. Da cidade da Beira, Moçambique, para o Vatican News, Rogério Maduro.

0: Louvado seja nosso Senhor Jesus Cristo. Esta é a Rádio Vaticano, junto com Vatican Media e Vatican News, que passa a transmitir diretamente do Centro Prisional Brians I de Barcelona, o encontro de Sua Santidade com os detentos. Nos estúdios, Silvonei José e Camila Moraes. Bom dia, Camila.
1: Bom dia, Silvonei. Bom dia a todos que nos acompanham nesta transmissão.
0: Uma saudação especial a todas as emissoras de rádio e de televisão que estão conosco. A você que está conosco também através das nossas redes sociais. Uma boa quarta-feira. Santo Padre foi recebido neste momento pelo responsável do governo, pela área do sistema penitenciário, por demais voluntários, também voluntários da pastoral da penitenciária diocesana de Sant Feliu e L'Obleglat. Segundo dia do Papa Leão em terras catalunhas, Papa que chegou no início da tarde de ontem, com vários encontros, e um encontro impressionante na noite de ontem com os jovens no Estádio Olímpico, em que nós pudemos tocar realmente com as mãos a alegria de toda a terra da Catalunha. O Papa que deixou Barcelona depois do encontro com os voluntários, e o agradecimento a mais de 18 mil voluntários que durante 4 dias auxiliaram para que a sua presença em Madrid fosse bem recebida e tivesse êxito. Como é que você está vendo essa viagem apostólica, Camila?
1: Silvonei, como a gente percebe, um Papa extremamente envolvido com os espanhóis, desde Madrid, a alegria dele de estar com os jovens, com os voluntários. Agora também chegando em Barcelona, a gente percebe um Papa muito próximo e muito feliz de estar envolvido nesses eventos, participando desses eventos. Ontem, na vigília com os jovens, ele tocou em realidades tão atuais do mundo contemporâneo, como o feminicídio, a violência, e o Papa que tem falado tanto sobre a comunhão.
0: Papa recebido com um encontro no centro de detenção cautelar. É a prisão de Brians. Pronta instantaneamente, o vivo ao Papa. Vamos então, previsto a primeira saudação do diretor do centro penitenciário de Brians I. Sua Santidade, o senhor não imagina a honra que representa para todos nós o fato de ter encontrado tempo para nos visitar. Nunca nos esqueceremos disso. Entre os presentes estão detentas e detentos do centro penitenciário Brians 1, mas também alguns dos centros Brians 2 e Wadhas, uma pequena representação da comunidade cristã e de todas as detentas e detentos da Catalunha. Estão acompanhados pelos capelães das prisões e pelos voluntários da pastoral penitenciária. Aproveito a oportunidade para saudar as autoridades que nos acompanham. São eles o ilustre presidente da Generalidade, o senhor Salvador Illa, o ilustre secretário de Justiça e Qualidade Democrática, senhor Ramon Espaldar, a sua equipe, o secretário de Medidas também, senhora Helena. Caro Papa, portanto, seja bem-vindo e obrigado. A saudação também ao diretor de Assuntos Penitenciários, senhor Domingo Estepa.
2: Desde a penitenciária da Diocese de San Feliu de Llobregat,
0: temos agora o testemunho do delegado diocesano da Pastoral Penitenciária, Santo Padre da Pastoral Penitenciária da Diocese de San Feliu de Llobregat, e damos-lhes as boas-vindas. Aqui estamos presentes aos capelães e os voluntários. Como igreja, sabemos que somos enviados e guiados pelo nosso bispo Javier, e unidos a esse grupo de detentas e detentos, formamos a pequena comunidade de Fé e Vida, que celebra e peregrina em Braguas 1 e 2. Na pastoral penitenciária, garantimos assistência religiosa a todos aqueles que solicitam. Todas as semanas celebramos a Eucaristia. Facilitamos a preparação para os sacramentos da iniciação cristã, para a catequese do batismo, da confirmação e da primeira comunhão. O sacramento da reconciliação está sempre disponível. Também nos reunimos para aprofundar a Bíblia, para orar e para conversar sobre nossas inquietudes e anseios. Além de partilharmos a fé em comunidade, também damos grande importância ao acompanhamento pessoal. Obrigado por sua presença entre nós, que nos conforta e nos anima. Obrigado por nos olhar nos olhos de misericórdia e por dizer ao mundo que existimos, que sofremos, que queremos nos levantar e seguir em frente. Santo Padre, queremos unir-nos fortemente ao Senhor e encher-nos de sua presença, pois sabemos que Ele é o único caminho para a verdadeira liberdade. Nossa Mãe e Padroeira, a Virgem da Mercês, nos conduz pela mão. Unimos-nos à oração da Igreja e pedimos a Deus pelo Senhor e pelas suas intenções. E pedimos a sua bênção. Portanto, tivemos o testemunho do delegado diocesano de pastoral penitenciária.

0: Hola, Santo Padre. Soy Montse de Barcelona.
1: Hola, Santo Padre. Soy Montse de Barcelona. Obrigado por nos visitar. Isso nos dá muita alegria, porque aqui muitas vezes nos sentimos esquecidas. Por muito tempo, tentei acreditar em Deus, mas não consegui. Na verdade, a vida não me permitiu isso. Agora mesmo aqui na prisão se pode fazê-lo. Tem sido difícil, porque sofri muito, passei pela morte das pessoas que mais amava, e embora me tenham transmitido a fé, me deparei com o silêncio de Deus. Apesar de ter a melhor família do mundo, sei que lhes causei muito sofrimento. Nunca consegui aceitar a morte do meu filho, não entendia porque Deus teve que levá-lo. Lutei muito com ele e me custou a vida entender que Deus não é culpado. Hoje peço a Deus por tudo. Pedi a graça da fé e sinto como o rancor se foi. Voltei a acreditar aqui dentro e agradeço o dom da fé. A partir da fé e de acreditar, sou uma pessoa melhor. Descubro coisas que não sabia que tinha em mim. Quero agradecer ao Senhor porque, entre tudo o que Ele fez por mim, também me deu o dom, o poder de dormir. Há muito tempo eu sofria de insônia grave e não tinha solução com medicamentos nem com internação hospitalar. Uma noite, segurando uma cruz, consegui dormir. Sei que foi Jesus que me ajudou. Agora, só espero me reencontrar com meu filho no céu. Também espero pela liberdade e confio nos planos dele. Aqui os presos, nós ajudamos uns aos outros, individualmente ou em grupo. Obrigado, Santo Padre. Montessé. Vimos antes coordenador da Pastoral, Padre Jesus, e agora Montessé. Previsto agora o testemunho de Josefina. Olá, bom dia, Santo Padre. Meu nome é Josefina e também sou de Barcelona. Que alegria poder compartilhar isso com o Senhor. Desde criança, tive uma infância marcada pela fé cristã. Deus esteve sempre presente na minha vida. Quando era pequena, fui batizada, fiz a primeira comunhão, a crisma. Sempre participei da vida da igreja. A igreja era o meu lugar, meu lar, meu lugar seguro, porque lá aprendi muitas coisas boas e sempre senti que Deus caminhava comigo. Sempre fui muito impulsiva e, devido a essa impulsividade, costumava questionar Deus, pedir-lhe explicações para tudo. Às vezes questiono tudo, mas nunca tanto quanto o acidente que meu filho sofreu. Sofri muito ao vê-lo sofrer e minha fé chegou a vacilar. Não entendia por que essa desgraça aconteceu, mas, mesmo assim, continuo pensando que não quero pedir explicações a ele. Meu filho sobreviveu e hoje é um milagre. E eu sempre vou acreditar que foi obra de Deus. É sempre Deus. Aqui na prisão, não estou sozinha. Jesus me dá força, me dá vida. Sinto isso dentro de mim. Se não fosse assim, não sei como eu teria aguentado tudo isso. Isso vai passar. Vou retomar minha vida e continuarei unida a Deus. Continuarei dando graças a Deus. Obrigado, Santo Padre. Palavras, então, de Josefina, no seu testemunho, depois Montse e do Padre Jesus. É previsto também uma saudação do Santo Padre nesse momento. Um momento, Camila, sempre muito intenso, porque são pessoas que sofrem.
2: E a gente percebe que o Papa ouve atentamente e manifesta até um certo sofrimento ouvindo essas pessoas também, quando ele as ouve.
1: E vimos o testemunho agora de duas mães, né? Cada uma contando um pouquinho da sua tristeza, do distanciamento de Deus, mas do reencontro. Dificuldades com a tecnologia, diz o Santo Padre, porque é naturalmente o microfone. Bom, vamos lá. Queridos irmãos e irmãs, bom dia. Um bom dia, bem catalão. Obrigado a todos pelo acolhimento, pela sua simpatia e cordialidade. Sinto-me edificado pelos testemunhos que Montse e Josefina partilharam conosco. Muito obrigado. Agradeço também as palavras do Padre Jesus, que põe em evidência o empenho dos capelães e voluntários da pastoral penitenciária diocesana de San Feliu e Llobregat. Todo ser humano é digno, porque simplesmente foi desejado, criado e amado por Deus. Não existe, portanto, nenhuma situação que faça com que o Senhor desvie o seu olhar de nós. É uma verdade consoladora que nos acompanha em todos os momentos e nos lembra como o seu amor misericordioso está sempre acima do bem ou do mal que tenhamos feito.
3: Isso é válido de maneira particular para vosotros.
1: Isso aplica-se em particular a vós, queridos irmãos e irmãs, que carregais o fardo de estar longe dos vossos entes queridos e que, além disso, sofreis devido à vossa situação atual. Quando vos vier a tentação de vos sentires inferiores e pensares que não vale a pena seguir em frente, levantai os vossos olhos para aquele que, através da presença de tantas pessoas, nunca deixa de mostrar o seu amor e a sua proximidade. Embora o desânimo e a tristeza marquem alguns momentos do vosso caminho, lembrai-vos de que os erros da vida não determinam a identidade de uma pessoa. Santo Agostinho, nas Confissões, fala-nos sobre isso, partilhando conosco o seu itinerário de vida. Se confiarmos na graça divina e nos deixarmos guiar e transformar por ela, descobriremos como na nossa vida o passado não condena o futuro, mas oferece-nos a possibilidade de mudar as nossas decisões e escolhas. Demos espaço ao Senhor no nosso coração e procuremos a sua face. Deixemos-nos acompanhar pelo seu amor. Agarremos-nos a Ele, que nos convida continuamente à esperança e nos mostra um horizonte maravilhoso que nenhuma barreira física nos pode impedir de alcançar. Hoje Ele continua a falar-nos no íntimo das nossas consciências, para nos levar a descobrir que tem a sua morada no meio de nós. Ele apenas espera por uma oportunidade. Queridos amigos e amigas, convido-vos a continuar a sonhar o sonho de Deus. A cada um de vós digo: Deus ama-vos, tal como vos sois, mas sonhai-vos ainda melhor. Senhor, permite-nos a todos recomeçar sempre, pois ser humano e ser cristão não consiste em não cometer erros, mas sim em crescer na capacidade de se converter, arrepender, emendar e, acima de tudo, de se reconciliar e perdoar. Confio-vos de modo especial a intercessão maternal de Nossa Senhora das Mercês e, com todo carinho, peço ao Senhor que vos abençoe. Muito obrigado.

0: Momento intenso, palavras do Santo Padre, as duas detentas que deram o seu testemunho entregam agora ao Santo Padre um presente, uma recordação desse momento tão especial. E o Papa também deixará um presente ao Centro Penitenciário Brians I de Barcelona, o ícone de Nossa Senhora de Casa de Fátima, que tem uma profunda história de fé, de proteção e de esperança.
1: Oremos
0: Vamos
1: juntos,
0: rezar juntos,
1: como
0: como
1: Jesus
0: Jesus nos ensinou.
1: Padre nosso, que estás no cielo, santificado seja tu nome. Venga a nós tu reino, hágase tu voluntad en la tierra como en el cielo. Danos hoy nuestro pan de cada día, perdona nuestras ofensas, como también nosotros perdonamos a los que nos ofenden. No nos dejes caer en la tentación. Líbranos del mal. El Señor esté con vosotros. Bendito sea el nombre del Señor, ahora y por todos los siglos. Nuestro auxilio es el nombre del Señor. La bendición de Dios Todopoderoso, Padre, Hijo y Espíritu Santo, descienda sobre vosotros. Amén.
0: A bênção do Santo Padre. E agora, o momento também, já quase conclusivo, da visita do Santo Padre a esse centro penitenciário. O aplauso que brota espontâneo. E agora, a recordação desse momento dos detentos também para o Santo Padre. A pergunta é: o que que é? Vamos ver, Santo Padre está abrindo. Vamos ver se conseguiríamos ter alguma uma visão daquilo que o Santo Padre recebeu. É um prato decorado com o Espírito Santo.
2: Bem significativo, né? Para o local onde ele está e as palavras que ele fez também, que ele proferiu junto aos detentos e detentas.
0: E agora um quadro também, creio, freio, feito pelas detentas, recordando a data 10 de julho de 2026. O Espírito Santo. E agora o presente do Papa, né, que não destacamos antes, o ícone de Nossa Senhora de Kazan de Fátima, que é uma imagem. Uma profunda história de proteção e esperança. Uma das imagens mais queridas da tradição cristã oriental. Nossa Senhora com o Menino Jesus, que aparece sobre uma nuvem, evocando a visão de vidente.
1: Queremos deixar
0: Queremos
1: como dom
0: deixar
1: também
0: como presente
1: para esta visita esta imagem
0: essa
1: de Nossa
0: imagem
1: Madre Maria, a Virgem que nos
0: para
1: acompanha
0: recordar essa
1: sempre.
0: vida.
1: Com o amor de
0: Que Nossa
1: Madre
0: Senhora acompanhe sempre
1: se olvida de seus filhos.
0: a sua vida, seus filhos, que a bênção neste momento
1: acompanhe vosotros para
0: chegue.
1: sempre.
0: Acompanhe vocês sempre.

0: momento, sem dúvida, é muito intenso, em que, vamos dizer, um raio de luz entra também num lugar que para muitos é um lugar muito escuro, como falava também nas suas palavras, Santo Padre. Todo ser humano é digno, porque simplesmente foi desejado, criado e amado por Deus.
1: Uma visita breve, mas com profundo significado, e o Papa começou o seu pronunciamento, a sua fala, dizendo que ele estava edificado com os testemunhos das duas detentas, que trouxeram então um pouco das suas realidades. E o Papa que disse, né, que o passado não condena o futuro, e já dizia Santo Agostinho. O Papa mais uma vez falando sobre a misericórdia que está acima do bem, do mal, num contexto onde detentos e detentas estão aí há tantos anos, e nessa penitenciária que tem aí cerca de 1.000 homens, 150 mulheres, foi inaugurado em 1991, e tem metade dos presos são estrangeiros que estão aí nessa prisão, nesse centro de penitenciária.
0: Embora o desânimo e a tristeza marquem alguns momentos do vosso caminho, disse o Papa, lembrai-vos de que os erros da vida não determinam a identidade de uma pessoa. Santo Agostinho das Confissões fala-nos sobre isso partilhando o seu itinerário. Se confiarmos na graça divina e não deixarmos guiar e transformarmos por ela, descobriremos como, na nossa vida, o passado não condena o futuro, mas oferece-nos a possibilidade de mudar as nossas decisões e escolhas. Belíssimas palavras do Santo Padre, como um estímulo, não só para quem está numa casa penitenciária, mas para todos nós que também escorregamos na vida. O passado não condena o futuro, mas oferece-nos a possibilidade de mudar as nossas decisões e as nossas escolhas. Santo Padre se detém, cumprimenta os presentes nesse lugar um pouco na penumbra, podemos entender perfeitamente o motivo, hein? E como você disse, é um lugar que acolhe muitos estrangeiros também.
1: E o Papa também destacou o compromisso dos membros da pastoral penitenciária, da arquidiocese, de todos os envolvidos, que frequentemente vão aí prestar essa assistência espiritual, levando uma palavra, levando também o evangelho para um lugar onde muitas vezes é tão fechado, onde as pessoas perdem a esperança quando entram em um centro de detenção. E aí a pastoral penitenciária que faz esse trabalho de evangelização junto aos detentos. E o Papa que destacou então esse compromisso dos membros da pastoral penitenciária.
0: Santo Padre cumprimenta também os guardas e, é claro, é um momento muito especial também para quem trabalha. E um jornalista que foi tentar tirar também uma palavrinha do Santo Padre. O Papa agora deixa e vai para a Abadia de Montserrat, para um momento também de muito intenso. Eu termino com a frase do Papa. Queridos amigos e amigas, convido-vos a continuar a sonhar o sonho de Deus. A cada um de vós digo, Deus ama-te tal como és, mas sonha-te ainda melhor. Obrigado, Camila, pela sua presença. Um bom trabalho para você e uma boa quarta.
1: Boa quarta-feira a todos que nos acompanham. Vamos seguindo os caminhos do Santo Padre.
0: Um abraço especial a você que esteve conosco, desejando um bom início de dia para você no Brasil. Louvado seja nosso Senhor Jesus Cristo. Nos estúdios da Rádio Vaticano, Camila Moraes e Silvana José. Thank you.

Louvado seja Nosso Senhor Jesus Cristo. Esta é a Rádio Vaticano, Vatican Media, que transmite a oração do terço na Abadia de Nossa Senhora de Montserrat, no âmbito da viagem do Papa Leão XIV à Espanha. Dos estúdios da Rádio Vaticano, Vatican Media, Mariângela Jaguraba. Agradecemos a assessoria do nosso técnico Daniele Giorgi e do coordenador Padre Felipe Herrera. Saudamos as pessoas que nos acompanham pelo rádio, pela televisão e internet, através do portal Vatican News e também através das nossas redes sociais, Facebook e YouTube. Saudamos também todas as emissoras que estão coligadas com Vatican Media. Rádio Aparecida, TV Aparecida, Sistema Canção Nova de Comunicação, Rede Fraternidade do Rio Grande do Sul, Rádio Fé e Luz de Campinas, São Paulo, Web TV Tropicana, EWTN, Rádio e Televisão. E demais emissoras no Brasil, Portugal, nos países africanos de língua portuguesa e no continente asiático. Sejam todos bem-vindos a esta transmissão. Estamos vendo as imagens do Papa Leão XIV, que está chegando à Abadia de Nossa Senhora de Montserrat para a oração do terço, com os fiéis que neste momento estão ali presentes e estão saudando também o Papa Leão, que está chegando a este templo situado no município de Monistrol, no Monte Cerrado, na província de Barcelona, na Catalunha. A abadia de Montserrat, de Nossa Senhora de Montserrat, está situada a cerca de 50 quilômetros de Barcelona, a cidade mais conhecida da Catalunha, que é uma região autônoma da Espanha, localizada na extremidade leste da Península Ibérica. Papa Leão, portanto, abençoou uma criança, uma menina, neste momento, e prossegue então em direção à abadia. O Papa se encontra num carrinho de golfe. Estamos ouvindo também o tocar dos sinos. E o Papa, então, está chegando à Abadia de Montserrat neste carrinho de golfe. Enquanto faz o trajeto, saúda também os fiéis que estão ali presentes, que participam deste encontro com o Pontífice. Arquitetonicamente, o atual mosteiro consiste em um conjunto de edifícios de diferentes séculos. Os mais antigos incluem o portal da Igreja Românica do século XII, o claustro gótico e partes da atual hospedaria datadas dos séculos XIV e XV. A abadia está situada a uma altitude de 720 metros na encosta da montanha de mesmo nome. Ao lado do mosteiro fica, portanto, o Santuário da Virgem de Montserrat, cujas origens são anteriores ao mosteiro. Desde a sua fundação, os monges sempre foram seus guardiões. Na basílica se venera a imagem românica da Virgem de Montserrat, padroeira da Catalunha do século XII. Ainda sobre a história da Abadia de Montserrat, em 1025, Oliba, um abade do mosteiro de Ripoll, fundou o mosteiro de Montserrat ao lado de um eremitério dedicado à Virgem, como um priorado dependente de Ripoll. Em 1223 foi fundada a Irmandade da Virgem de Montserrat e também há evidências da existência da atual Escolania, o coro de crianças que cantam durante várias celebrações litúrgicas, e atualmente é composto por cerca de 50 crianças entre 9 e 14 anos que residem regularmente em Montserrat.
Nos séculos XII, XIII e XIV, Montserrat tornou-se um importante local de peregrinação. Voltando agora ao Papa Leão, que está se dirigindo num carrinho de golfe até a abadia. Ele agora está cumprimentando os fiéis que estão ali presentes. Papa Leão XIV, que chegou à Espanha no domingo 6 de junho para a sua viagem, esta viagem apostólica internacional, que tem como lema Alzad la mirada, levantem os olhos, que é um convite a erguer o olhar para além das preocupações cotidianas, para redescobrir a presença de Deus e abrir-se aos outros. O Papa abençoa agora uma criança. Os fiéis que exibem também faixas de boas-vindas ao pontífice, que prossegue então em direção à abadia de Nossa Senhora de Montserrat. Voltando ainda à história da abadia de Montserrat, em 10 de março de 1409, o Papa Bento XIII proclamou Montserrat uma abadia independente de Ripoll. No final do século XV, foi anexado à congregação de Valladolid, cujo primeiro abade foi o padre Garcia de Cisneiros, que implementou a reforma monástica sem interromper a tradição secular de Montserrat. Em 1811, as tropas napoleônicas saquearam, incendiaram e dinamitaram o mosteiro. Também devido às confiscações de 1835, a comunidade de monges foi forçada a abandonar o mosteiro até 1844, quando foi autorizada a reabri-lo, iniciando um período de reconstrução material, espiritual e cultural. Papa Leão prossegue o trajeto, abençoando crianças, os fiéis que estão ali presentes para participar deste momento de oração do terço com o Santo Padre. Ainda sobre a história do mosteiro e sobre o Santuário da Virgem de Montserrat, durante a Guerra Civil Espanhola, que durou de 1936 a 1939, os monges foram forçados a abandonar o mosteiro novamente e 23 deles foram mortos. Após seu retorno em 1939, Montserrat reassumiu seu papel como centro espiritual da Catalunha. Estamos vendo as imagens da abadia de Montserrat, do Papa Leão, dos fiéis ali presentes. Papa Leão que chegou à Espanha, que começou a sua viagem à Espanha no dia 6 de junho.
chegou por Madrid. E ali em Madrid ele fez uma visita de cortesia às majestades, aos reis da Espanha, encontrou-se com as autoridades, com a sociedade civil e o corpo diplomático no Palácio Real de Madrid. Visitou os operadores e os hóspedes do projeto social Cedia 24 horas no Centro de Informação e Acolhimento. Em Madrid também o Papa encontrou-se com os jovens na vigília de oração na Plaza de Lima. E no domingo 7 de junho, o Santo Padre celebrou a missa na Praça de Cibeles, fez a procissão de Corpus Christi em Madrid. Encontrou-se também com os membros da Ordem Agostiniana, um encontro privado na Anunciatura Apostólica. Na Movistar Arena houve um encontro Criar Redes com o Mundo da Cultura, da Arte, da Economia e do Esporte. O Papa também encontrou-se em Madrid com o presidente do governo, com os membros do Parlamento Espanhol, com os bispos da Espanha.

rezou na Catedral de Nossa Senhora de Almudena. Encontrou-se com a comunidade diocesana de Madrid no estádio Santiago Bernabéu. E de Madrid, o Papa então se dirigiu a Barcelona, onde encontrou-se com os voluntários do pavilhão 3 da IFEMA, em Madrid. Ali também o Papa participou de uma vigília de oração no Estádio Olímpico Luís Companys. E nesta quarta-feira, 10 de junho, o Papa visitou o centro prisional Brians I e agora se encontra na abadia de Nossa Senhora de Montserrat para a oração do terço.

Voltando ainda à história da abadia e do mosteiro, segundo a lenda, a primeira imagem da Virgem em catalão, La Mare de Déu de Montserrat, foi encontrada por algumas crianças que cuidavam de um rebanho em uma caverna em 880, depois de avistarem uma luz na montanha. Quando o bispo soube da descoberta, tentou transportar a pequena estátua para Manresa, mas não conseguiu porque a estátua ficou muito pesada. O bispo interpretou esse sinal como o desejo da Virgem de permanecer perto do local de sua descoberta e ordenou a construção do santuário. A estátua de Maria, atualmente venerada, é uma escultura românica de madeira do século XII. Ela mede aproximadamente 95 centímetros de altura e retrata a bem-aventurada Virgem Maria com o menino Jesus. Com exceção dos rostos e das mãos, a imagem é pintada em ouro, enquanto a Virgem é retratada com uma cor escura, o que lhe rendeu o apelido popular de Moreneta. Uma cópia dela é venerada em Sassari, padroeira da Guilda dos Alfaiates. Em 11 de setembro de 1881, aniversário do Dia Nacional da Catalunha, o Papa Leão XIII declarou oficialmente Nossa Senhora de Montserrat padroeira da Catalunha, além de lhe conceder seu próprio dia de festa no calendário, que é 27 de abril. Papa Leão se dirige a pé e saúda os fiéis que estão ali na entrada da abadia.

Agora o Papa foi derramada água nas mãos do Papa, como sinal de purificação antes da entrada do Pontífice no templo. O Papa agora que abençoa com a água benta, que asperge a água benta na entrada da abadia e caminha em direção ao altar.

Papa que foi recebido pelo bispo da diocese de São Feliu de Llobregat, Frei Xavier Gomes Garcia. O Papa agora se ajoelha. Diante do altar, se detém em oração. O Papa também foi recebido pelo abade do mosteiro de Montserrat, Manuel Gacha e Yurus,

Papa agora se encontra diante do altar da Capela do Santíssimo Sacramento e faz ali um momento de oração.

0: Papa se encontra agora no altar central da abadia de Nossa Senhora de Montserrat.
1: Laudetur Jesus Christus.
0: Estamos ouvindo o bispo de São Feliu de Llobregat, o Frei Xavier Gomes Garcia. Louvado seja Jesus Cristo. Santo Padre, seja bem-vindo à Diocese de São Feliu de Llobregat. Como pastor desta igreja local que busca ser acolhedora e missionária e despertar em todos os desejos de Deus, é com a imensa alegria que o recebo na montanha sagrada de Montserrat, onde o povo catalão e tantos peregrinos sobem para encontrar o Senhor Jesus sob o olhar da Moreneta. Hoje, nossa diocese, nossos irmãos bispos da Catalunha e todos os fiéis aqui reunidos, a acolhemos com um abraço repleto de afeto filial e comunhão eclesial. Santo Padre, obrigado por sempre nos confirmar na fé e na primazia do amor de Deus e também nos confirmar no Evangelho da paz e da vida, para lhe apresentar a realidade viva deste santuário e da sua comunidade, passo a palavra ao reverendíssimo Padre Abade de Montserrat, que por sua vez lhe dirigirá uma saudação de boas-vindas. Agora vamos ouvir. Estamos ouvindo as palavras de boas-vindas do Abade de Montserrat, Padre Manel Gash Yurus. Obrigado, Sua Santidade, por estar em Montserrat esta manhã. Sua visita nos confirma na fé e nos confirma na importância deste santuário e mosteiro milenar. Neste lugar, vimos a bênção de Deus nos corações de seus fiéis. Somos testemunhas da união, da estabilidade dos monges beneditinos e a passagem dos peregrinos. Acolher é a nossa missão e, por ocasião desta visita, que já é uma das peregrinações mais importantes da nossa história, confiamos humildemente às suas orações e ao seu cuidado pastoral os frutos das mediações que Deus nos confiou, que esperamos que sejam para todos um caminho rumo a Jesus Cristo. O impacto da natureza na montanha, a beleza da liturgia, da música, da nossa escolania e, sobretudo, a Mãe de Deus, Nossa Senhora de Montserrat, princesa e padroeira dos catalães, estrela do Oriente para os espanhóis, primeira invocação mariana na América, onde seu culto está vivo e presente, como o Senhor bem sabe, Vossa Santidade. A imagem da Moreneta torna visível o mistério da encarnação. Ela é o trono onde Jesus Cristo, o Verbo feito homem, se manifesta. O ser humano assumido por Deus adquire assim o valor mais alto que pode ter. Nós, monges beneditinos desta casa, esperamos que Montserrat se torne o mosteiro mencionado por seu predecessor, São Paulo VI, o lugar onde a humanidade se reencontra e contribui para a construção de um mundo de paz. Naquilo que humildemente representamos, agradecemos-lhe pelo seu testemunho em favor de cada ser humano e pela veemência com que denuncia a violência em prol de um mundo sem guerra. Hoje não é apenas a família de monges, de estudiosos, confrades da Mãe de Deus e Oblados de Montserrat que a acolhe. Gostaria de pensar que todos os cristãos catalães estão aqui presencialmente ou virtualmente para lhe dar mais uma vez as boas-vindas à Catalunha através desta Montserrat que une e identifica espiritualmente as igrejas que peregrinam nesta terra. Estão todos aqui, guiados pelos nossos bispos, para continuar a dizer a Nossa Senhora, Tu és a honra do nosso povo. A Virgem Maria, Mãe de todos, agradecemos que tantos bispos e peregrinos, mesmo de fora da Catalunha, nos acompanhem. A esfera dourada e a pinha que ela e o menino Jesus seguram nas mãos representam o universo. Em sua generosidade, Nossa Senhora de Montserrat sorri constantemente a todos que se aproximam dela. São Paulo VI disse ainda a um abade de Montserrat, acolhem todos. A nossa oração é para que Quem quer que chegue como visitante, parta como peregrino a caminho da pátria celestial. Obrigado, Sua Santidade, por tornar este dia possível e por encerrar o milênio do mosteiro entre nós, entre este povo que La Moreneta gerou espiritualmente e que deseja continuar sendo para todos, como o próprio São João Paulo II disse aqui, uma antena permanente da boa nova da nossa salvação.

O abade de Montserrat, Padre Manuel Gash Yurus, saudou o Papa e neste momento agora tem início a oração do terço.

0: Ora pro nobis Sancta Dei Genitrix. Orimus. Honorum omnium largitor Deus, qui electum montem gloriose unigeniti tui matris insigni culto clarificas. Concede ut eiusdem immaculate semper virginis Mariae presidio potenter adiuti ad montem qui Christus est, securi perveniamus, qui tecum vivit et regnat in unitate Spiritus Sancti Deus per omnia saecula saeculorum.
1: Amen.
0: Santa Maria de Montserrat,
2: pregheremus per nos.
3: Rezada então a ladainha de Nossa Senhora. Ao final dos mistérios
0: saludo
3: gloriosos.
0: A Vossa Excelência, Monsenhor.
3: E agora a saudação
0: Xavier
3: do Papa.
0: Garcia, per Abate de Montserrat,
3: saúdo cordialmente Vossa Excelência Dom Xavier Gomes Garcia, o Abade de Montserrat, Manel Gash Iurius, os bispos, sacerdotes, religiosos e religiosas, os seminaristas e todos os fiéis que participam desta peregrinação, em especial os meninos e meninas que nos acompanham hoje. Agradeço-lhes pela acolhida e agradeço-lhes pela presença.
0: Estou contente de poder estar aos pés da Morenita.
3: Sinto-me feliz por poder vir aos pés da Morenita para lhe confiar, cheio de confiança, em sua intercessão materna, meu ministério petrino e a missão da Igreja no mundo, que grita por justiça e paz. Recordo com emoção os meus anos como reitor da paróquia de Nossa Senhora de Montserrat, em Trujillo, no Peru. La Moreneta sempre esteve comigo. Obrigado, Catalunha, pela vossa fé. As paredes deste santuário poderiam nos contar as inúmeras histórias de devoção, gratidão e esperança que foram contempladas ao longo dos séculos ao redor de Nossa Senhora de Montserrat e que também testemunharam o sangue derramado por amor a Jesus Cristo. Dentro delas, as alegrias e as tristezas, a felicidade e as lágrimas de muitos fiéis foram preservadas e elas também ouviram as vozes celestiais do canto infantil da mais antiga Escolania da Europa. Quando meu predecessor, o Papa Francisco, ofereceu a rosa de ouro a esta venerada imagem em 2023, convidou-nos a refletir sobre como, durante séculos, os fiéis, sem distinção, passaram por este santuário, rezando o terço. Porque Maria, Mar de Deus, é fundamental na vida de todo cristão. Nessa mesma ocasião, ele enfatizou, diante da mãe, é como se os sentimentos mais nobres de uma pessoa fossem despertados. De fato, ela inspira em nós profundas conversões, como a de Santo Inácio de Loyola, que neste lugar evocativo, após uma noite de oração diante da Virgem, entregou sua armadura de cavaleiro, momento que marcou o início de uma nova vida a serviço de Jesus Cristo. Com essa mesma atitude filial, convido vocês hoje a aceitarem o convite de Maria. Fazei tudo o que Ele vos disser. Essas palavras proferidas em Caná da Galileia contêm um verdadeiro programa de vida cristã, pois Maria nos conduz a Cristo e nos ensina a escutar a sua voz, a obedecer a sua palavra, e a deixar-nos transformar por ele. A vontade de Jesus é clara. Este é o meu mandamento, que vos ameis uns aos outros. É um amor que tem sua medida e fonte nele mesmo, como eu vos amei. Portanto, quando Maria nos diz, fazei tudo o que ele vos disser, ela nos convida a alcançar um coração reconciliado com os critérios do Evangelho. Jesus nos mostra o caminho da misericórdia, da reconciliação, da verdade e da mansidão. Ao mesmo tempo, ele desmascara a violência que pode se esconder em nossas palavras e atitudes. A crítica que humilha, a condenação que destrói e a agressividade que divide. Essa violência oculta muitas vezes se disfarça sob uma aparente armadura com a qual buscamos proteger nossas feridas, nossos medos ou sofrimento causado pelas injustiças. Contemplemos Maria de Montserrat, que nos mostra Jesus como uma criança indefesa, repousando em seu colo, pois ela está aqui ao lado de seu filho, convidando-nos a amar uns aos outros. Hoje, coloquemos aos seus pés as armaduras que endurecem gradualmente nossos corações. O menino Jesus que Maria segura em seus braços não usa armadura, e será ele mesmo quem, nu na cruz, se abandonará totalmente ao Pai para nos salvar com a força desarmada e desarmante do amor.
0: Alcemos la mirada a Maria.
3: Elevemos nosso olhar para Maria e supliquemos que ela nos ajude a revestir-nos unicamente das armas de Deus, como exorta São Paulo. Estejam, portanto, bem firmes, cingidos com o cinturão da verdade, vestidos com a couraça da justiça, os pés calçados com zelo para propagar o Evangelho da paz. Tenham sempre na mão o escudo da fé, coloquem o capacete da salvação e peguem a espada do Espírito, que é a palavra de Deus. Hoje, como peregrinos em Montserrat, expressamos nosso sincero desejo de reafirmar nosso serviço a Deus Pai, que nos revelou Jesus Cristo, que diz, quem acolhe uma destas crianças em meu nome, acolhe a mim. E quem me acolhe, acolhe aquele que me enviou. Consideremos também como a Virgem, em sua mão direita, segura o globo terrestre, sinal de seu cuidado materno, porque o mundo inteiro encontra lugar em seu coração. Ela nos convida a reconhecer uns aos outros como irmãos e irmãs, para que ninguém seja excluído e a comunhão seja mais forte do que qualquer divisão. Elevemos o nosso olhar a Maria e supliquemos que ela nos ajude a revestir-nos unicamente das armas de Deus, como nos exorta São Paulo. Peçamos a Maria, Rainha da Paz, que nos ensine a renunciar às palavras ofensivas, ao julgamento precipitado, às calúnias e às difamações, e que aprendamos a preservar e cultivar o amor em família, entre amigos, no ambiente de trabalho, nas redes sociais, nos debates políticos e nas comunidades cristãs, para que o ódio dê lugar à esperança e à paz. Que Maria, Mãe da Igreja, nos guie sempre para Jesus. Convido-vos a honrá-la com estas palavras. Para os catalães será sempre a princesa, para os espanhóis e para o mundo inteiro, todo amor. Diz-nos, vós sois o meu tesouro, eu sou vossa mãe, não temais. Assim seja.

0: Leão, que concluiu o seu discurso no âmbito da oração do terço na abadia de Nossa Senhora de Montserrat. Papa Leão, que é aplaudido neste momento pelos fiéis presentes na abadia após o seu discurso. Agora, todos
1: Dominus
0: de pé.
1: vobiscum. Spiritu tuo. Nomen Domini benedictum.
2: Benedictum.

Santo Padre que recordou em seu discurso que as paredes deste santuário poderiam contar várias histórias de devoção, gratidão e esperança que foram contempladas ao longo dos séculos. Na devoção a Nossa Senhora de Montserrat.

Nós estamos ouvindo a Escolania de Montserrat, que é um coro de meninos, sopranos e contraltos, com sede na Abadia de Montserrat. Eles cantam um hino religioso, Virolai, um hino célebre, religioso e espiritual, dedicado à Virgem de Montserrat.

Papa Leão se dirige neste momento para um momento de oração na capela da Virgem. Santo Padre que se detém em oração diante de Nossa Senhora de Montserrat, que tem o globo terrestre na mão direita e o menino no colo, menino Jesus.

0: A Escolania de Montserrat, que é esse coro de crianças, de meninos, sopranos, atualmente é composto por 50 crianças, que têm entre 9 e 14 anos e que moram regularmente em Montserrat. Papa, então, que está ainda na Basílica, na Abadia de Nossa Senhora de Montserrat, que se deteve diante da imagem de Nossa Senhora de Montserrat, que tem cor escura, por isso que ela tem um apelido popular
1: Bon
0: de
1: dia. Us
0: Moreneta.
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0: daqui a pouco irá ao balcão, à sacada da abadia de Nossa Senhora de Montserrat, para saudar os fiéis que estão ali reunidos na praça e que participaram deste momento da oração do terço com o Pontífice. Os fiéis então aguardam o Papa, que daqui a pouco saudará os fiéis da sacada da Abadia de Nossa Senhora de Montserrat. Jesus nos mostra o caminho da misericórdia, da reconciliação, da verdade e da mansidão, disse o Papa em seu discurso. Ao mesmo tempo, Jesus desmascara a violência que pode se esconder em nossas palavras e atitudes, a crítica que humilha, a condenação que destrói e a agressividade que divide, disse ainda o Papa, que agora se encontra na sacada da abadia de Nossa Senhora de Montserrat e saúda os fiéis. O Papa aqui saúda os fiéis da sacada da abadia. Vemos que o Santo Padre está feliz e um pouco emocionado com esta manifestação de carinho e afeto dos fiéis.
2: Gracias, muchas gracias.
3: Tante grazie, grazie.
0: Muito obrigado.
2: Germani e germanas, bom dia.
3: Fratelli,
0: Irmãos e
3: sorelle.
0: irmãs, bom dia.
2: Gracias por estar aqui.
3: Grazie di esserci. Grazie
0: Obrigado por
2: por
0: estarem
2: esta
0: aqui.
2: hermosa manifestação
3: Grazie di
2: de
3: questa
2: fé.
3: bella
0: E muito
2: manifestação.
0: obrigada por esta
2: Em
0: bonita
2: uma sola
0: manifestação
2: família,
0: de
2: sola
0: fé,
2: famiglia,
0: todos unidos
2: con
0: numa
2: questa
0: só
2: acolhida,
0: família,
3: con questa
2: de nostra
3: accoglienza,
2: madre
0: com este
2: Maria, la nostra Maria
0: acolhimento
2: di
0: da nossa
2: Montserrat,
0: mãe
2: Luisa.
0: Maria, Nossa Senhora de Montserrat.
2: L'allegria,
0: A alegria, o entusiasmo, o profundo sentimento de fé que nós vivemos nesses dias, primeiro Madrid e agora em Barcelona, Barcelona, Catalunha e depois nas Ilhas Canárias, em toda a Espanha cheia de fé, de amor, cheia deste desejo de louvar a Deus, de dar graças ao Senhor e de estar unidos.
2: Gracias
0: Obrigado à Catalunha por ter acolhido tantas pessoas que chegaram de outros países, porque isso nos ensina como integrar a todos numa única família.
2: Gracias.
0: Obrigado à comunidade de fé, à comunidade dos nossos irmãos, os monges, que acolhem todos os peregrinos que vêm rezar a Nossa Senhora Maria. Obrigado a cada um de vocês e a todos que estão aqui esta manhã para recordar a todos na Catalunha, na Espanha e no mundo que a fé dá vida, que a fé dá esperança.
2: E é Maria.
0: E é Maria que Jesus nos deu como mãe da cruz. É Maria que nos acompanha. É ela que expressa esse amor de mãe que nos acompanha sempre.
2: El Señor esté con vosotros.
0: O Senhor esteja convosco. Seja bendito o nome do Senhor. A nossa ajuda está no nome do Senhor e a bênção de Deus Todo-Poderoso.
2: E Espírito Santo descenda sobre vosotros e permaneça para sempre.
0: Amém.
2: Graças a todos. Grazie.
0: Obrigado a todos. E o Papa, então, saúda os fiéis presentes no adro da Basílica da Abadia de Nossa Senhora de Montserrat, os fiéis que participaram do Santo Padre deste momento de oração do terço.
1: Bem, bom dia.
0: Santo Padre, então, que agora deixa a abadia de Nossa Senhora de Montserrat, após ter rezado o terço com os fiéis e peregrinos que vieram de várias partes da Espanha, mas também de várias partes do mundo, para participar deste momento de oração com o Papa. E nós agradecemos também a você, telespectador, amigo ouvinte, internauta, que também nos acompanhou e rezou com o Santo Padre o terço na Abadia de Nossa Senhora de Montserrat, no âmbito da viagem do Pontífice à Espanha. Obrigada pela sua atenção e pela sua companhia. Louvado seja nosso Senhor Jesus Cristo.

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2: Alô, você. Esta é a Rádio Vaticano transmitindo a MPB, a música popular brasileira. Nos estúdios, Silvonei José. Está chegando a primeira do nosso encontro de hoje. Elis Regina, para matar saudades. O bem do amor. Depois, MPB.

0: Você ouviu Cleiton e Cledir, Deu Pra Ti. Antes, Nara Leão, Carolina e MPB4, Olê Olá. E a gente chega ao final do espaço de hoje. Voltamos amanhã nesse mesmo horário. Um bom início de tarde para você e até lá.
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1: Amigas e amigos, muito boa tarde. Rádio Vaticano, emissão dedicada à visita do Papa Leão XIV à Espanha, jornada deste dia 10 de junho em Barcelona. Apresentação deste rádio jornal por Dulce Araújo. Os erros da vida não determinam quem somos, disse o Papa na sua visita aos presos em Barcelona. Permitir que Cristo nos transforme, a nos amarmos uns aos outros, foi o convite que Leão XIV deixou por ocasião da oração do terço no santuário de Montserrat, junto da Abadia das Beneditinas. Abramo-nos ao Senhor e deixemo-nos agitar pelo vento do seu Espírito, disse o Papa na vigília de oração, a terça-feira à noite, a vigília com os jovens no estádio Luis Companys de Barcelona, onde o Papa respondeu a inquietações dos jovens. Prossegue a viagem apostólica do Papa Leão XIV à Espanha e às Canárias, viagem iniciada 6 de junho e que se concluirá no próximo dia 12, tendo como lema elevar o olhar. Antes de passarmos à intensa jornada de hoje, vejamos o último evento de terça-feira, vigília de oração no estádio Luis Companys, em que Leão XIV respondeu a quesitos colocados por três jovens sobre problemas da existência humana e que afetam também os jovens, como a depressão, a sensação de que fomos abandonados por Deus e a dificuldade de perdoar, especialmente a quem nos magoou profundamente, praticando até a violência. Pormenores deste encontro com Rui Saraiva.
2: O primeiro grande encontro de Leão XIV em Barcelona foi com os jovens no Estádio Olímpico. Um momento intenso de oração, de canto, de escuta e de diálogo. Mais de 40 mil pessoas participaram nesta vigília de oração, na qual foram ouvidos testemunhos de vida e inquietações, às quais o Papa deixou uma palavra de reflexão, alternando as suas intervenções entre as línguas espanhola e catalã. Em resposta a um jovem que recebeu o batismo na Páscoa deste ano e que falou sobre a pressão da sociedade a constantemente produzir, deixando pouco espaço para a interioridade, o Papa denunciou a idolatria do lucro.
3: Nas nossas sociedades, de fato, a idolatria do benefício e do rendimento.
2: Nas nossas sociedades, com efeito, a idolatria do lucro e do desempenho, a frenética necessidade de sempre produzir e ser vencedor, assim como o culto da autoimagem, nada mais são do que anestésicos que entorpecem a nossa consciência e a adaptam a uma certa ideia de sociedade. Quando as pessoas aprendem a parar, a valorizar o que é importante, a apreciar o tempo de uma nova maneira e a refletir sobre as suas vidas, permitindo-se serem iluminadas pelo Evangelho, elas também desenvolvem um olhar crítico sobre um sistema social que não coloca a pessoa no centro e cria situações de injustiça e pobreza existencial a vários níveis. É por isso que a inquietação é assustadora, assim como a descoberta da interioridade, da espiritualidade e, sobretudo, do Evangelho.
3: Pobreza existencial a diversos níveis. É por isso que a inquietude faz por, assim como o descobrimento da interioridade, da espiritualidade e encara mais do Evangelho.
2: Nesta vigília, houve um relato de uma jovem que sofreu o drama familiar de ter o pai na prisão e a mãe toxicodependente. Viveu a experiência de uma família de acolhimento que lhe deu um sentido para a vida em Jesus Cristo. Na sua reflexão, o Santo Padre denunciou o individualismo e a violência e salientou que Jesus deu-nos o seu espírito para que o amor seja a chave das relações humanas.
3: Nos ha dado o seu mesmo espírito, precisamente para que o amor seja a chave de todas as nossas
2: Ele deu-nos o seu próprio espírito, precisamente para que o amor seja a chave de todos os nossos relacionamentos humanos. Se a violência existe, se o egoísmo triunfa, se até mesmo o amor entre os familiares se transforma em ódio, devemos questionar-nos sobre nós mesmos, sobre a dinâmica da nossa sociedade, sobre a cultura do individualismo, sobre a tentação da violência e não sobre Deus.
3: A la tentación de la violencia y no a Dios.
2: Na homilia no final da celebração com os jovens em Barcelona, o Papa Leão XIV sublinhou a necessidade de caminharmos juntos na fé para ser possível procurar a verdade que nos guia ao bem comum.
1: Nesta quarta-feira, dia 10 de junho, dia de Portugal, por sinal, o Papa iniciou a sua jornada com a visita ao Centro Penitenciário Brians 1, em Barcelona. Na sua saudação aos presos, o pontífice recordou que nenhuma pessoa perde a sua dignidade aos olhos de Deus e encorajou os presentes a não permitirem que os erros do passado definam o seu futuro. Túlio Fonseca dá-nos mais informações sobre este encontro.
4: Localizado na região metropolitana de Barcelona, a penitenciária foi inaugurada em 1991 e está entre os maiores estabelecimentos penitenciários da Catalunha. Além de acolher homens e mulheres em regime prisional, abriga uma unidade hospitalar psiquiátrica de referência para todo o sistema penitenciário catalão. Ao chegar ao centro, o Papa encontrou internos, agentes penitenciários, voluntários e membros da pastoral penitenciária da diocese. O sacerdote Jesus Bell agradeceu a presença do pontífice e destacou o trabalho realizado pela igreja junto aos detentos por meio da celebração dos sacramentos, da catequese, da oração comunitária e do acompanhamento pessoal. Segundo o sacerdote, a visita do Santo Padre recorda ao mundo que também atrás dos muros da prisão existem pessoas que sofrem, desejam recomeçar e procuram seguir em frente.
5: Nos dá muitíssima alegria que esteja aqui em Brians, porque muitas vezes nos sentimos olvidadas.
4: Dois testemunhos marcaram o encontro. Montse contou ter redescoberto a fé justamente durante o período de encarceramento, depois de anos marcados pelo sofrimento, pela perda do filho e por um profundo questionamento diante do silêncio de Deus, relatou ter encontrado novamente a esperança. Disse ter compreendido que Deus não era o responsável por sua dor e agradeceu o dom da fé que ajudou a abandonar o ressentimento e a reencontrar a paz interior. Josefina, por sua vez, recordou a educação cristã recebida desde a infância e afirmou que mesmo nos momentos mais difíceis de sua vida, especialmente após o grave acidente sofrido por seu filho, jamais deixou de perceber a presença de Deus. Hoje, segundo relatou, é essa mesma fé que lhe dá força para enfrentar a experiência da prisão e continuar olhando para o futuro com esperança.
6: Isto passará, Santo Padre. Retomarei minha vida e seguirei unida a Deus.
4: Em sua saudação, Leão XIV afirmou ter ficado profundamente edificado pelos testemunhos apresentados e agradeceu o serviço prestado pelos capelães e voluntários da pastoral penitenciária. O pontífice recordou que toda pessoa possui uma dignidade inviolável, porque é querida, criada e amada por Deus. Não existe, portanto, nenhuma situação que faça com que o Senhor desvie o seu olhar de nós. É uma verdade consoladora que nos acompanha em todos os momentos e nos lembra como seu amor misericordioso está sempre acima do bem ou do mal que tenhamos feito.
7: Nunca deixa de mostrar-vos seu amor e cercania.
4: Dirigindo-se particularmente aos detentos, o Papa reconheceu o peso da separação dos familiares e o sofrimento provocado pela própria condição de privação de liberdade. Ao mesmo tempo, convidou-os a resistirem à tentação do desânimo e da perda da autoestima. Inspirando-se em Santo Agostinho, Leão XIV recordou que os erros cometidos não definem a identidade de uma pessoa e que a graça de Deus é capaz de transformar a história de cada ser humano. Embora o desânimo e a tristeza marquem alguns momentos do seu caminho, lembrem-se de que os erros da vida não determinam a identidade de uma pessoa. O Papa destacou ainda que o passado não precisa ser uma sentença definitiva, mas pode tornar-se um ponto de partida para escolhas novas, para a conversão, para a reconstrução da própria vida.
7: Queridos amigos e amigas, os invito a seguir sonhando o sonho de Deus.
4: Queridos amigos e amigas, convido-os a continuar sonhando o sonho de Deus. A cada um de vocês digo, Deus o ama como você é, mas o sonha ainda melhor. O Senhor permite que todos nós recomecemos sempre, pois ser humano e ser cristão não significa não cometer erros, mas crescer na capacidade de se converter, arrepender-se, corrigir-se e, acima de tudo, reconciliar-se e perdoar.
1: Depois desta visita aos presos, o Papa, ao meio-dia, deslocou-se à abadia de Nossa Senhora de Monserrate para a reza do Santo Rosário. Ali dirigiu também um discurso em que exprimiu a sua satisfação por poder estar ali aos pés da Moreneta, como é designada Nossa Senhora de Monserrate, para confiar à sua materna intercessão o seu ministério petrino e a missão da Igreja num mundo que clama por justiça e paz. O Papa recordou que neste santuário estão guardadas as alegrias e as tristezas, os momentos de felicidade e as lágrimas de tantos fiéis que ouviram também as vozes celestiais do coro infantil mais antigo da Europa. Leão XIV evocou também a visita a esse santuário em 2023 do Papa Francisco, ocasião em que o Papa argentino recordara que ela suscita em nós conversões profundas, como a de Santo Inácio de Loyola, que nesse significativo lugar, após uma noite de oração perante a Virgem, entregou as suas armas de cavaleiro, momento que marcou o início de uma nova vida ao serviço de Jesus Cristo. Com esta mesma atitude filial, disse Leão XIV, convido-vos a permitir que Cristo nos transforme, a nos amarmos uns aos outros, como Ele nos amou. Jesus mostra-nos o caminho da misericórdia e da reconciliação, da verdade e da mansidão, frisou Leão XIV. Ele desmascara, ao mesmo tempo, a violência que pode esconder-se nas nossas palavras e atitudes, a crítica que humilha, a condenação que destrói e a agressividade que divide. Essa violência velada pode disfarçar-se muitas vezes de aparentes armaduras com as quais tentamos proteger as nossas feridas, os nossos medos ou o sofrimento causado pela injustiça. Contemplemos Maria de Monserrate, que nos mostra Jesus como uma criança indefesa descansar no seu colo, pois ela está aqui junto ao seu filho, convidando-nos a amar-nos uns aos outros. Depositemos hoje aos seus pés as couraças que pouco a pouco endureceram o nosso coração, exortou o Papa. Levantemos o olhar para Maria e imploremos que ela nos ajude a revestir-nos exclusivamente com as armas de Deus. Contemplemos também como a Virgem Maria, na sua mão direita, segura o globo terrestre, sinal do seu cuidado materno, pois o mundo inteiro cabe no seu coração. Ela convida a reconhecermo-nos como irmãos e irmãs, de modo que ninguém seja excluído e a comunhão seja mais forte do que qualquer divisão. Peçamos a Maria, Rainha da Paz, que nos ensine a renunciar às palavras ofensivas, aos juízos temerários, à maledicência e às calúnias, e que aprendamos a zelar e a cultivar o amor na família, entre amigos, no local de trabalho, nas redes sociais, nos debates políticos e nas comunidades cristãs, para que o ódio dê lugar à esperança e à paz. Depois deste momento da reza do terço, Leão XIV almoçou na comunidade de Monserrate e às 16h30 terá um encontro com as realidades caritativas e assistenciais diocesanas na Igreja de Santo Agostinho. E às 19h30 celebrará a missa na Basílica da Sagrada Família, onde inaugurará a Torre de Jesus Cristo. É tudo. A Rádio Vaticano volta logo às 20h com a emissão para a África. 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

Louvado seja nosso Senhor Jesus Cristo. Vatican Media e Vatican News passam a transmitir diretamente de Barcelona, na Espanha, a visita do Papa Leão XIV às realidades e organizações de caridade e assistência da Arquidiocese na Igreja de Santo Agostinho. Saúdo todos que acompanham esta transmissão. Dos estúdios da Rádio Vaticano, Vatican News, Túlio Fonseca, coordenam os trabalhos Padre Pavel e na assessoria técnica temos Daniele Giorgi. Saudamos quem nos acompanha pelo nosso site e também os amigos conectados através das nossas redes sociais, do Facebook e YouTube. Nossa saudação a quem nos acompanha através das emissoras de rádio e TV no Brasil, em Portugal e nos países de língua portuguesa, na África e também na Ásia. Vemos nas imagens alguns bispos cardeais que chegam à Igreja de Santo Agostinho e os fiéis que aguardam com muito entusiasmo o Papa Leão XIV. Recordamos então que a Igreja de Santo Agostinho está localizada no bairro do Raval, uma das poucas igrejas barrocas de Barcelona, erguida no local do antigo convento de Santo Agostinho, e é conhecida também como a Catedral dos Pobres, devido ao seu profundo vínculo social com o bairro. A igreja é sede de duas confrarias, La Macarena e Gran Poder. O Raval, esse bairro onde se encontra então a Igreja de Santo Agostinho, é uma das realidades sociais mais complexas de Barcelona. Um bairro marcado pela pobreza, pela imigração e pela exclusão social. Ao mesmo tempo, é uma das áreas mais multiculturais da cidade, com forte presença de comunidades migrantes, sobretudo provenientes da América Latina, das Filipinas e do Paquistão. Então, este é o encontro em que Leão XIV terá este momento muito importante com as realidades de caridade e assistência da Arquidiocese de Barcelona, momento que ouviremos testemunhos, também as palavras do Santo Padre nesta igreja dedicada a Santo Agostinho. Recordamos que Robert Prevost, nosso querido Papa Leão, é agostiniano, então também uma igreja que traz essa familiaridade da congregação a qual pertence o nosso Papa. Vale recordar que hoje Leão XIV já teve uma quarta-feira repleta de compromissos. Pela manhã, ele se dirigiu até o centro prisional Brians 1. Ali se encontrou com encarcerados, homens e mulheres que os esperavam, e disse que os erros da vida não determinam quem somos. O Papa deixou muito claro para todos os presentes: convido-os a continuar sonhando o sonho de Deus. A cada um de vocês digo: Deus o ama como você é, mas o sonha ainda melhor. O Senhor permite que todos nós recomecemos sempre, pois ser humano e ser cristão não significa não cometer erros, mas crescer na capacidade de se converter, arrepender-se e corrigir-se, e acima de tudo, reconciliar-se e perdoar, disse o Santo Padre ali na penitenciária de Barcelona, momento muito significativo desta viagem apostólica à Espanha. Já às 12 horas do horário local, o Papa rezou a oração do terço na abadia de Nossa Senhora de Montserrat, ali junto com fiéis. Após rezar a oração mariana, também prestou sua homenagem diante da imagem da Virgem Maria e saudou os fiéis e disse: peçamos a Maria, Rainha da Paz, que nos ensine a renunciar às palavras ofensivas,
aos juízos temerários, à maledicência e às calúnias, e que aprendamos a zelar e a cultivar o amor na família, entre amigos, no local de trabalho, nas redes sociais, nos debates políticos e nas comunidades cristãs, para que o ódio dê lugar à esperança e à paz. Foi então o apelo do Santo Padre neste momento da oração do Santo Terço. Inclusive, o Papa fez questão de recordar que ele atuou como missionário no Peru, na paróquia dedicada a essa devoção à Virgem de Montserrat, ela que é inclusive a padroeira de Barcelona. Santuário num local muito bonito, localizado a cerca de 700 metros de altitude, e ali então os espanhóis veneram a imagem de Nossa Senhora, que também popularmente é conhecida como Moreneta, padroeira da Catalunha. Papa, após este momento da oração do terço, esteve com os monges ali presentes, foi ali que o Santo Padre almoçou, se encontrou com a comunidade local e depois retornou ao arcebispado de Barcelona, onde se encontrava até então, para se deslocar até a igreja de Santo Agostinho, onde iremos acompanhar em instantes a chegada do Papa Leão XIV. Através das imagens que nos são fornecidas, podemos ver muitas religiosas presentes, irmãs da congregação de Madre Teresa de Calcutá, as missionárias da caridade, que certamente atuam ali nas realidades de pobreza deste bairro, que, como dissemos, é um bairro muito ligado à vida dos migrantes que estão em Barcelona, e também outras congregações religiosas, organizações e pastorais que atuam na assistência aos mais necessitados. Vemos também já a multidão do lado de fora da igreja de Santo Agostinho, que aguarda Leão XIV, jovens que entoam o canto que escutamos nesses dias de viagem desde Madrid até Barcelona. Esta é a juventude do Papa. E agora então os carros, a comitiva papal que se aproxima para a chegada do Santo Padre. Os fiéis manifestam sua alegria e o carro então do Santo Padre estaciona na praça diante da igreja de Santo Agostinho. Temos então o Papa que desce do carro e agora caminha para a entrada da igreja, acompanhado pelo cardeal de Barcelona. Localizados ali na primeira fila, alguns fiéis portadores de deficiência, e o Papa também os cumprimenta. A igreja de Santo Agostinho é conhecida como Catedral dos Pobres, e este é um encontro significativo que toca nesta realidade social da atuação da Arquidiocese de Barcelona, ligada à assistência aos pobres, aos migrantes, às pessoas em situação de rua e tantos outros que em muitas áreas da realidade humana sofrem certas carências. O Papa já se aproxima do ingresso da Igreja de Santo Agostinho. Como costume, Papa Leão XIV, ao entrar na igreja, beija o crucifixo e também asperge água benta. Este é um momento que faz parte do rito de acolhida quando um bispo visita uma igreja
E claro, o mesmo acontece com a presença do sucessor de Pedro ao entrar em uma igreja, em um santuário, como temos acompanhado nestes dias de viagem. Este gesto simbólico faz parte das visitas pastorais e das celebrações solenes. Beijar a cruz representa a veneração a Cristo e a submissão à vontade divina antes de entrar.

0: Acompanha. Acompanha o padre. Acompanha o Santo Padre nessa, segunda etapa da viagem à Espanha, nesses dias em Barcelona. Cardeal Arcebispo. Juan José Omella. Tem início então o encontro com o Papa. Com as palavras do cardeal. Ouçamos.
1: Boa tarde a todos.
0: Do centro histórico da cidade de Barcelona. Esta paróquia é atendida com grande dedicação por seus irmãos, os padres agostinianos. Aqui temos diversos religiosos de tantas nações, das Filipinas e da África. Anexa à igreja vive a comunidade das missionárias da Caridade de Madre Teresa de Calcutá, que cuidam com a ajuda de muitos voluntários, dos mais necessitados e excluídos de nossa sociedade. Aqui também se reúne a paróquia filipina, a quem saudamos. Hoje ressoam com grande força as palavras de São Paulo. O amor de Cristo nos impele. O cardeal, que fala em catalão, também traduz em espanhol e continua. Estão aqui presentes alguns representantes das instituições que atuam no campo da caridade, nossa arquidiocese. Os cristãos são chamados a cuidar e viver com entusiasmo as grandes ações evangelizadoras da Igreja, que são a liturgia, na qual celebramos e vivemos

o encontro com o Senhor na oração e acolhemos o Deus que nos salva. Outra ação evangelizadora é a formação e a catequese para que, iluminados pela fé e movidos pelo amor, saibamos dar razão da nossa esperança. E outra ação evangelizadora que não pode faltar é a caridade, como expressão concreta do amor cristão no cuidado com os mais pobres, necessitados e excluídos da nossa sociedade e do nosso mundo. O Senhor Santo Padre tem nos recordado isso em suas homilias, discursos e exortações pastorais pronunciadas desde o dia de sua eleição como Bispo de Roma e Papa da Igreja. Desejamos ouvir suas palavras nesta tarde, que nos incentivarão a viver com maior ardor as belas e exigentes palavras de Jesus no Evangelho. Tudo o que fizestes a um dos meus irmãos mais pequeninos, foi a mim que o fizestes. Palavras lindas e consoladoras. Queremos que o nosso serviço de caridade esteja sempre acompanhado pelo anúncio de Jesus Cristo e do seu Evangelho. Queremos saciar a fome material e também a fome de Deus dessas pessoas. Conte conosco para continuar mostrando e defendendo a dignidade de toda pessoa humana e o rosto de Jesus Cristo presente em cada um de nossos irmãos mais vulneráveis. Muito obrigado e bem-vindo. Desejamos ouvir suas palavras. Obrigado, Santo Padre. Foram então as palavras de acolhida proferidas pelo cardeal arcebispo de Barcelona, Juan José Omella. Santo Padre, três representantes da nossa paróquia que trabalham com pessoas em situações de vulnerabilidade lhe dirigirão algumas palavras. Em primeiro lugar, Cristina, secretária-geral da Caritas Diocesana de Barcelona. Em seguida, Xavier, diretor de Obenso, uma entidade de integração social dedicada ao acompanhamento de pessoas com dependência. E a terceira será Encarna, religiosa adoratriz, cuja missão está centrada no acompanhamento de mulheres que passaram pelo drama do tráfico humano. Vamos então ouvir o primeiro testemunho. Santo Padre, de acordo com a missão que nos foi confiada, a Caritas é a expressão institucional da ação caritativa e social da Igreja Diocesana de Barcelona. Compreendemos nosso serviço a partir de uma tríplice missão inseparável. Em primeiro lugar, tornar presente em nome da Igreja o amor de Deus pelas pessoas mais vulneráveis de nossa sociedade. Por isso, jamais esquecemos que toda a nossa ação tem sua raiz no mandamento do amor que o Senhor nos deixou em suas palavras. Tudo o que fizerdes ao menor de meus irmãos, a mim o fizestes. Em segundo lugar, acompanhar e sustentar as comunidades cristãs de nossa diocese no desenvolvimento dessa ação caritativa e social. E o fazemos recordando sempre que viver e tornar visível o amor de Deus não é tarefa exclusiva da Caritas ou das entidades sociais, mas um chamado que o Senhor dirige a todo o seu povo santo. Em terceiro lugar, exercer uma denúncia profética, dar voz àqueles que não têm e trazer à luz as estruturas que geram pobreza e exclusão. Fazemo-lo por meio da conscientização e também da experiência concreta de acompanhar, somente no ano de 2025, mais de 63 mil pessoas por meio das caritas paroquiais, das comunidades pastorais e dos projetos diocesanos. E quando nos pedem para resumir essa tríplice missão em uma única frase, dizemos que na Caritas acolhemos, defendemos e amamos.
Apesar da dureza de muitas realidades que vemos diariamente, famílias inteiras vivendo em quartos sublocados, a solidão dos idosos ou a precariedade do trabalho, entre tantas outras situações, nunca perdemos a esperança na capacidade das pessoas de reencontrarem seu caminho, nem a confiança na força transformadora do amor de Deus. E, no entanto, Santo Padre, às vezes também sentimos impotência. Impotência por não conseguirmos chegar a todas as pessoas, a todos os lares, a todos os lugares onde nossa presença é tão necessária. E nos perguntamos se estamos vivendo com suficiente intensidade o mandamento de amor que o Senhor nos deixou para construir uma sociedade mais justa e tornar mais visível o seu reino. Obrigado, Santo Padre, por sua presença hoje entre nós e por suas palavras de apoio, consolo e encorajamento que nos estimulam a continuar servindo com humildade, esperança e fidelidade ao Evangelho. Muito obrigado. Foi então este o primeiro testemunho da representante da Caritas Diocesana, Cristina, que agora cumprimenta o Santo Padre. O próximo testemunho será de um representante da Obíncio, uma instituição dedicada a pessoas com dependências. Santo Padre, falar hoje das dependências é falar de um tempo ferido pela solidão, pelo sofrimento psíquico e por uma profunda perda de sentido. Muitas pessoas chegam até nós cansadas e desorientadas, marcadas pela exclusão, muitas vezes pela experiência da rua ou da prisão, cercadas por medos que sufocam sua própria voz. Nosso trabalho resume-se em um verbo simples e exigente: ajudar. Ajudar não como um gesto isolado, mas como uma fidelidade ao longo do tempo. Ajudar a estar presente, criar vínculos, oferecer uma presença firme para que o ruído interior vá se silenciando e possa emergir uma voz frágil, porém verdadeira, que desperta quando encontra alguém capaz de escutar e permanecer. Caminhamos sabendo que nossas mãos não alcançam tudo aquilo que o coração gostaria de abraçar. Há feridas que não conseguimos curar completamente e limites que também pesam sobre aqueles que acompanhamos. Ainda assim, somos testemunhas da esperança que nasce do vínculo e da dignidade que não se perde nem mesmo na queda. É aí que a fé se torna uma força silenciosa e perseverante. Na Obenso, assim como em outras entidades sociais da Igreja, vivemos esse compromisso como uma missão de serviço inspirada pelo humanismo cristão, seguindo a intuição de nosso fundador, Monsenhor Per Cornelis. Não se trata tanto de resolver vidas, mas de não se afastar delas. Quando se cria o espaço adequado e se acompanha com respeito essa voz interior, pode despertar. Vivemos isso recentemente durante o Jubileu dos Pobres em Montserrat. Sem que estivesse previsto, alguns usuários puderam reconhecer sua vulnerabilidade e confiar seu futuro aos outros e à própria vida. Trabalhamos com alegria e espírito evangélico, mesmo sabendo que não conseguimos chegar a todos e que, às vezes, dói não poder fazer mais. E, a partir dessa experiência, gostaríamos de deixar uma pergunta em aberto. Como sustentar a esperança quando a dor parece maior do que as nossas forças? Muito obrigado. Esse foi o testemunho de Xavier. Ele, então, que é diretor da Obinso, uma entidade de integração social dedicada ao acompanhamento de pessoas com dependências em situação de exclusão social. E agora ouviremos mais um testemunho da religiosa adoratriz Encarna. Santo Padre, sou religiosa adoratriz, chamada a seguir Jesus a partir da missão carismática recebida por nossa fundadora, Santa Maria Micaela, e a caminhar ao lado das mulheres vítimas do tráfico humano. É um caminho compartilhado que se transforma em acolhida, encontro e libertação.
incoam em mim palavras de Jesus durante meu trabalho de todos os dias. Eu vim para que tenham vida. Acompanhar os processos de recuperação dessas mulheres e de seus filhos desperta em mim indignação ao descobrir a profunda dor e as marcas que essa forma de escravidão deixou em suas vidas. Porque são mulheres que iniciaram um processo migratório fugindo da violência, de conflitos armados e de pobreza. Buscavam uma vida melhor e acabaram encontrando situações de tráfico de pessoas. A violência sofrida, somam-se os deslocamentos e o desenraizamento familiar e cultural que implica viver em outro país. O sofrimento que gera essa dura realidade não me deixa indiferente. Escutar dia após dia o clamor do seu povo me leva a me comprometer com a justiça e com a liberdade. Dessa maneira, quero revelar o rosto compassivo de Deus à maneira de Jesus, que se abaixou para levantar as pessoas mais vulneráveis, devolvendo-lhes a dignidade. Através da convicção que toda vida é sagrada, estar nesta realidade como presença que cuida, denuncia e propõe alternativas que dignificam, exige um caminho longo e lento. O acesso aos direitos em nosso mundo atual é muito difícil. Conseguir um trabalho digno, uma moradia, relações inclusivas e tantas outras condições exige transformar estruturas, olhares e mentalidades. E neste caminho temos aprendido, junto com elas, que acompanhar significa sustentar sem abandonar, reconhecer cada pequeno passo e permanecer confiando no Deus da vida, quando o horizonte ainda não se deixa ver com clareza. Por isso, hoje, precisamos de sinais de esperança. Quero concluir prestando homenagem a cada mulher forte e corajosa, sobrevivente de inúmeros naufrágios, que luta contra ventos e marés para superar obstáculos. Mulheres capazes de celebrar a vida e de nos mostrar que o mal não tem a última palavra. Obrigado, Santo Padre. Obrigado por nos convidar a levantar o olhar e a continuar a lutar pelo direito das pessoas mais vulneráveis. Muito obrigado. A religiosa Encarna, cuja missão está centrada no acompanhamento das mulheres que passam principalmente pelo drama do tráfico humano, saúda o Santo Padre após essas fortes palavras presentes no seu testemunho. E também, sobretudo, voltado a homenagear essas mulheres que sofrem o tráfico humano. Continuamos, então, o nosso encontro do Santo Padre com essas realidades da Arquidiocese de Barcelona, que cuidam de pessoas vulneráveis com um canto.

Santo Padre, a seguir assistiremos Abrir a Carta, um breve relato ambientado em um bairro humilde de Barcelona. Seus protagonistas não são atores, são uma família real que vive uma situação de vulnerabilidade e que se aproximou de uma comunidade paroquial de seu bairro. Com generosidade e confiança, eles abriram as portas de sua casa para compartilhar uma parte de sua história. A partir do olhar inocente de Renzo, um menino de 6 anos, este vídeo nos aproxima de tantas famílias que vivem preocupadas com a falta de recursos e com o medo de perder o lar. Este é um relato que também traz sinais de esperança. Assistamos agora Abrir a Carta.

0: Acabamos de acompanhar o vídeo produzido por esta família, uma família real, como disse na apresentação. Temos Renzo no meio da multidão. E Santo Padre, a carta real chegou aqui na paróquia de Santo Agostinho, mas é dirigida ao Senhor. E o remetente é Renzo. Você veio? Você quer ler sua carta para o Santo Padre? Vamos ouvir agora Renzo, então.
1: Olá, Papa Leão 14.
0: Olá, Papa Leão 14. Sou Renzo e tenho 6 anos e quero fazer algumas perguntas. O senhor gosta de futebol?
1: De pequeno queria ser papa.
0: Quando era pequeno, queria ser papa?
1: Por que minha mamãe e papai estão preocupados?
0: Por que minha mamãe e meu papai estão preocupados?
1: Por que meu papai tem tantos trabalhos?
0: Por que meu pai tem que trabalhar tanto?
1: Porque
0: há pessoas com que acontecem coisas ruins e outras não? De quem é a culpa?
1: Por que
0: existem tantas pessoas morando na rua? Ninguém as vê, ninguém as ajuda?
1: Como
0: podemos ajudar se o mundo é tão grande? Deus quer que existam pobres e ricos?
1: Por
0: que há tantos avós sozinhos se eles são tão importantes? E mais uma última pergunta. É preciso perdoar sempre? Um forte abraço, Renzo. Estas então são as perguntas de Renzo, esse menino de 6 anos. E o Papa Leão faz questão de descer a escada do altar onde se encontra para abraçar Renzo. Um momento cheio de significado que expressa a realidade, então, desta família, mas de tantas outras famílias que são assistidas pela Arquidiocese de Barcelona e outras famílias, claro, ao redor de todo o mundo. O Papa agora, então, profere o seu discurso. Ouçamos o Santo Padre. Queridos irmãos e irmãs, boa tarde. Agradeço ao cardeal arcebispo pelas cordiais boas-vindas e pelas palavras que me dirigiu, bem como ao delegado para a pastoral social e todos aqueles que partilharam conosco seus testemunhos sobre as realidades de caridade e assistência diocesana. Gostaria de agradecer a Renzo pela sua carta e pelas perguntas que me fez. Vou tentar responder algumas delas. Eu quero deixar claro que não queria ser papa nem como jovem, nem quando velho, mas quando o Senhor chama, temos que dizer sim. Antes de responder às perguntas, gostaria de dizer muito obrigado pela acolhida. E que aqui, de verdade, me sinto em casa. Obrigado por tudo aquilo que vocês representam.

0: La razón que pensarán obvia, evidente, es porque es San Agustín.
1: A razão que todos pensarão é porque aqui é a paróquia de Santo Agostinho. Mas eu gostaria de dizer que a primeira vez que vim a esta igreja, eu não tinha esse arcebispo aqui do meu lado. Foi nos anos 80 e eu viajava por estas terras e me disseram que em Barcelona tinha uma igreja dedicada a Santo Agostinho e estava fechada. E hoje ela está aberta e como é bonito encontrar uma igreja com uma comunidade agustiniana e com tantas pessoas que vivem nesta igreja, que colaboram com a diocese, que encontram em sua comunidade acolhida, integração, e que aqui existe tanta assistência social. Muito obrigado.
0: Enquanto à pergunta sobre o futebol.
1: Sobre a pergunta voltada ao tema do futebol. Todo mundo sabe que eu jogo tênis. Eu joguei futebol quando era jovem, mas era futebol americano, um pouco mais violento. Mas com os seminaristas, quando estava em Trujillo, eu jogava futebol. Estava sempre na defesa, se querem saber. Eu não era um grande goleador. Porém, quando eu estava em minha primeira experiência em Roma, quando tivemos o Mundial de 82, no Peru, como seminarista, seguia as equipes locais e também jogava com os seminaristas. O esporte faz bem para todos. O esporte nos ajuda a conservar a nossa saúde, a estar bem em corpo, mente e alma. E isso, com certeza, fez parte da minha vida. O futebol também nos ajuda a recordar algo importante, que a vida não é uma partida para viver de forma solitária. Nós precisamos jogar em equipe, a jogar juntos. E neste sentido, alguém que pode ser uma estrela, que nunca passa a bola, porque não deixa que os outros entrem no jogo e por isso provavelmente vai perder. E assim, pensando nos outros, em como integrar uma equipe, eu gostaria de cumprimentar todos vocês por aquilo que fazem aqui. A segunda pergunta, eu já respondi, mas vou seguir o texto, porque senão vamos terminar muito tarde. Perguntaram-me se quando era pequeno queria ser papa. Bem, Renzo, acho que não. Acho que nunca pensei nisso. Mas posso dizer uma coisa. Desde pequeno, senti o desejo de entregar a minha vida a Deus. Ainda não sabia bem como nem por onde o Senhor me levaria. Com o tempo, fui descobrindo que Jesus me chamava a segui-lo como sacerdote e que esse caminho passava pela ordem de Santo Agostinho. No entanto, isto não se aplica apenas a mim. Toda criança é um sonho de Deus. Tu, Enzo, também o és. Deus deseja a felicidade de todos e quer que, desde pequenos, ao longo de toda a vida, conservemos um coração como o das crianças. Capaz de confiar, cheio de bondade. Quer que sejamos seus amigos e não nos afastemos dele. Por isso, mais importante do que nos perguntarmos se seremos sacerdotes, médicos, professores, pais de família ou qualquer outra coisa, é importante perguntarmos se queremos ser amigos de Jesus. Porque a amizade com Jesus dá-nos alegria, torna-nos livres e ajuda-nos a ver, pouco a pouco, a vocação e o caminho que Deus pensou para cada um. Não é fácil encontrar a resposta à tua pergunta, Renzo, sobre por que razão uma das pessoas acontecem coisas más e, em contrapartida, outras não. Pensar na vida de Jesus pode ajudar-nos. A palavra de Deus diz-nos que nosso Senhor andou de lugar em lugar, fazendo o bem, curando todos os que eram oprimidos pelo diabo. E, no entanto, sabemos que foi crucificado. Mas a história não terminou aí, porque ressuscitou ao terceiro dia e venceu o mal e venceu a morte. Através da vida de Jesus Cristo, Deus mostra-nos que, embora haja sofrimento, Ele nunca abandona nenhum dos seus filhos, porque tem preparada para nós uma alegria eterna, onde já não haverá tristeza nem dor. Tenhamos confiança. Jesus está conosco. Ajuda-nos, acompanha-nos e nos dá forças para superar os momentos difíceis que possamos encontrar na vida. Sobre os avós, sim, os avós são muito importantes para as famílias. Nunca deveriam ficar sozinhos. Muitas vezes, são eles que cuidam dos netos enquanto os pais vão trabalhar. E assim, com carinho e dedicação, ajudam as crianças a conhecer o amor a Deus e ao próximo, para que este crie raízes nos seus corações e um dia se tornem homens e mulheres de bem. E como devemos retribuir o amor? Simplesmente com amor. É isso que Jesus quer que façamos. Cuidar e acompanhar os nossos avós na sua velhice, tal como eles um dia cuidaram de nós. Não permitamos que a solidão e o abandono se normalizem na vida dos idosos. Isso é muito triste. Tenhamos o coração aberto a todos eles e, mesmo não sendo nossos avós, não permitamos que se sintam sozinhos nem desprotegidos, porque, se não queremos a solidão para nós, também não devemos permiti-la para os outros. Quanto à questão sobre se devemos sempre perdoar, Jesus diz-nos que sim. Um dia Pedro perguntou-lhe: Senhor, se o meu irmão me ofender, quantas vezes lhe deverei perdoar? Até 7 vezes? E Jesus respondeu-lhe: Não te digo até 7 vezes, mas até 70 vezes 7. Queria dizer com isso, e quer dizer também a nós hoje: perdoa sempre. Mas é preciso compreender bem o que significa perdoar. Perdoar não significa dizer que o mal esteve certo, nem deixar que alguém continue a fazer o mal. Não significa esquecer a força, como se nada tivesse acontecido. Perdoar significa não deixar que o ódio se torne o dono do nosso coração. Jesus pede-nos que perdoemos, porque é a única maneira de experimentar a paz de Deus e de curar feridas espirituais. Quando perdoamos, imitamos o exemplo de Jesus, que perdoou aos que o crucificavam. A nossa disposição para perdoar é condição para o perdão que recebemos de Deus. Irmãs e irmãos, estar aqui na Igreja de Santo Agostinho abre o nosso coração. Há uma verdade que o Santo Bispo de Hipona nos indica: ser cristão é, acima de tudo, um dom, uma graça. Alicerçados em Cristo, que é a pedra viva, Ele que é a pedra viva, experimentamos a ação do Espírito Santo com a convicção de que todo esforço realizado com sinceridade para cooperar com Ele em favor do nosso próximo será abençoado pelo Pai Celeste, em quem colocamos a nossa esperança. Como membros do corpo místico de Cristo, estamos verdadeiramente ligados ao destino daqueles a quem Deus ama e convida a participar da sua vida. Chamados a amar a Deus e por amor a Ele, os nossos irmãos, somos também enviados a ir ao encontro de todos. O cristão, além de bondoso e amável, há de ser compassivo, amar desinteressadamente e procurar o bem dos outros, sabendo que em cada irmão e irmã que sofre, encontra o próprio Senhor, que pede e recebe, que é acolhido ou rejeitado, amado ou desprezado.
0: A caridade evangélica, fundada em Jesus Cristo e alimentada por seu amor, da forma...
1: A caridade evangélica, fundada em Jesus Cristo e alimentada pelo seu amor, molda e dá identidade à vida pessoal e comunitária de todo o cristão. Por isso, cada comunidade eclesial diocesana, movida pela caridade instruída pelo Espírito Santo, é chamada a aproximar-se, segundo as suas possibilidades e capacidades, com discrição, delicadeza e perseverança das feridas e necessidades dos pequenos e vulneráveis, para aliviar os seus sofrimentos e remediar a sua pobreza. Falo imitando a generosidade de nosso Senhor Jesus Cristo, que, por amor a nós, sendo rico, se fez pobre para nos enriquecer com a sua graça e salvação, e nos chama também a reconhecê-lo e socorrê-lo nos mais necessitados. Por isso, é uma alegria encontrar-me esta tarde com todos vós que, de diferentes maneiras, estáis concretamente ligados à assistência, ao acompanhamento e à promoção daqueles que mais precisam, sobretudo nos tempos que vivemos, em que parece ter-se perdido o sentido da dignidade sagrada do ser humano.
0: Me gostaria de subrayar que, como cristianos, estamos chamados à tarefa de ser presente.
1: Gostaria de sublinhar que, como cristãos, somos chamados a tornar presente o amor de Deus por cada homem e mulher na trama concreta da história. O livro do Gênesis conta-nos que Deus criou o ser humano à sua imagem, criou a imagem de Deus, Ele os criou homem e mulher. Eis onde reside a dignidade inalienável de todo ser humano, que não depende das capacidades que possui, das riquezas que acumula ou do papel que desempenha, mas do dom que o precede e ultrapassa, concedido por Deus, como expressão do seu amor que nunca falha. O Senhor, pois, convida-nos a acolher toda mulher como irmã e todo homem como irmão. Enquanto filhos do mesmo Pai, toda pessoa está constitutivamente feita para a relação. Foi pensada e amada por Deus para entrar numa história de comunhão com Ele, com os outros e com a criação. Uma expressão singular deste anseio divino são as realidades diocesanas de caridade e assistência, das quais vós fazeis parte e que levais por adiante com esforço e dedicação, na consciência de que a pessoa humana está no centro da ação da Igreja e de que a caridade é o maior mandamento social. Encorajo-vos a prosseguir unidos aos vossos pastores, animando estes apostolados, dando testemunho do Evangelho e mostrando ao mundo a beleza da vida cristã, que antecipa aqui e agora a justiça e a paz que serão perfeitas no reino de Deus. Sede, pois, testemunhas credíveis da esperança cristã no serviço solícito aos irmãos e irmãs que, numa condição de vida precária, marcada pela privação, pela fragilidade ou pela marginalização, além de ajuda material e apoio moral, precisam de Deus, da sua amizade, da sua bênção, da sua palavra, dos seus sacramentos e da proposta de um caminho de crescimento e amadurecimento na fé. Coloco aos pés de Nossa Senhora do Bom Conselho o vosso trabalho e a vossa dedicação, para que a sua intercessão vos acompanhe e o Senhor faça frutificar abundantemente todo o bem que fazeis. Que Deus vos abençoe. Muito obrigado. Os aplausos, então, acolhem as palavras do Santo Padre, que no início, inclusive de forma improvisada, fez questão de responder a pergunta de Renzo, um menino de 6 anos que escreveu uma carta ao Papa. O Papa falou, inclusive, que não pensava em ser Papa, nem pequeno, nem já maior, e também do seu amor pelo esporte. Agora, a bênção do Santo Padre. Antes, a oração do Pai Nosso.
0: Santificado seja tu nome. Venga a nosotros tu reino. Hágase tu voluntad na terra como no cielo. Danos hoy nuestro pan de cada día. Perdona nuestras ofensas, como también nosotros perdonamos a los que nos ofenden. No nos dejes caer en la tentación y líbranos del mal. El Señor esté con vosotros. Bendito sea el nombre del Señor. Nuestra ayuda es el nombre del Señor. La bendición de Dios Todopoderoso, Padre, Hijo y Espíritu Santo, descienda sobre vosotros.
1: O Papa Leão então concedeu sua bênção a todos os presentes e assim caminhamos para o encerramento deste encontro do Santo Padre com as organizações de caridade e assistência da Arquidiocese de Barcelona.

Santo Padre, acompanhado de alguns agostinianos, se detém diante da imagem de Nosso Senhor dos Milagres e ali faz também a sua oração.

Papa continua interagindo com os agostinianos, recebe alguns presentes dos membros da mesma ordem da qual ele pertence. O Papa recordou também no início de seu discurso que na década de 80 visitou essa igreja, que naquela ocasião estava fechada, e fez um elogio então à abertura desta realidade social na igreja de Santo Agostinho, conhecida neste bairro da periferia do centro histórico de Barcelona como a Igreja dos Pobres. Santo Padre saúda neste momento também alguns representantes da atuação social na Igreja de Santo Agostinho, uma missionária da caridade, representantes das diversas associações que atuam diante das exigências sociais dessa região, muito voltada inclusive para migrantes. Nós escutamos inclusive nos testemunhos a religiosa que acompanha mulheres em situação de tráfico humano, também outra entidade que cuida das pessoas que sofrem com as dependências químicas, também a representante da Caritas que atua na Igreja de Santo Agostinho. Todos testemunharam a ação social que fazem, inclusive a vontade, o desejo de que queriam fazer mais. E no discurso do Santo Padre, então, este encorajamento à ação social nesta paróquia, mas também em todas as realidades que atuam diante dessas feridas que assolam o mundo. O Papa recordou que o cristão, além de bondoso e amável, deve ser compassivo, deve amar desinteressadamente e procurar o bem dos outros, sabendo que em cada irmão e irmã que sofre é o próprio Senhor quem pede e recebe, quem é acolhido ou rejeitado, amado ou desprezado. A caridade evangélica, afirmou o Santo Padre, fundada em Jesus Cristo e alimentada por seu amor, molda e dá identidade à vida pessoal e comunitária de todo cristão. Por isso, cada comunidade é chamada a viver através da caridade instruída pelo Espírito Santo, a aproximar dos irmãos, principalmente dos que sofrem, das suas feridas, das suas necessidades, dos pequeninos e vulneráveis, para aliviar os seus sofrimentos e remediar a sua pobreza. Agora o Santo Padre se despede de Renzo, o menino de 6 anos que dirigiu algumas perguntas ao Santo Padre, uma carta. E agora se prepara para deixar então a Igreja de Santo Agostinho. Cumprimenta também as missionárias da caridade que estão ali. E saúda se despedindo dos fiéis presentes, todos aqueles que representam as organizações de caridade e assistência da diocese. O Papa recordou também em seu discurso que uma expressão singular da ação caritativa da Igreja está presente quando, através do esforço e da dedicação, na consciência de cada pessoa humana, está o mandamento da caridade. O Papa recordou que este é o mandamento social e encorajou todos a prosseguirem neste caminho, pois assim é possível oferecer uma testemunha fiel da esperança, um testemunho fiel da esperança cristã no serviço aos irmãs e irmãos numa condição de vida precária, marcada pela privação, pela fragilidade e pela marginalização. Papa Leão XIV, ainda hoje,
preside a Santa Missa na Basílica da Sagrada Família, às 19h30 locais. E ali será inaugurada também a Torre de Jesus Cristo, que conclui então a construção desta grande basílica, conhecida mundialmente, ícone da cidade de Barcelona, mas também das obras de Gaudí, grande arquiteto, também reconhecido mundialmente, não só pelo seu trabalho de construção da Basílica da Sagrada Família, mas pela sua fama de santidade, reconhecido inclusive pela Igreja recentemente neste caminho rumo aos altares. O Papa neste momento se despede, deixando a Igreja de Santo Agostinho, saudando todos e se despedindo então com alegria deste momento que marcou esta visita a Barcelona, segunda etapa de sua viagem apostólica à Espanha. Recordamos também que amanhã Leão XIV parte para a etapa final, que é a visita às Ilhas Canárias, e ali também irá tocar uma forte realidade social, que é aquela da migração. Me despeço agradecendo a todos aqueles que acompanharam essa transmissão. 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Nos estúdios da Rádio Vaticano, Vatican News, Túlio Fonseca. Louvado seja nosso Senhor Jesus Cristo. Hey!

0: Louvado seja nosso Senhor Jesus Cristo. Esta é a Rádio Vaticano com Vatican Media e Vatican News. Passamos a transmitir, a partir deste momento, a visita de Leão XIV à cripta e ao túmulo de Gaudí, no âmbito da Viagem Apostólica Internacional do Santo Padre à Espanha, esta quarta-feira, 10 de junho de 2026, viagem esta que se realiza de 6 a 12 de junho, do último sábado até a próxima sexta-feira. Nossa saudação àqueles que nos acompanham pela página web Vatican News em língua portuguesa, Web Rádio Vaticano, aqueles que nos acompanham pelo Facebook e pelo YouTube, as emissoras de rádio e televisão em conexão conosco. Nossa saudação aos amigos de língua portuguesa no continente africano, no continente asiático e os amigos de Portugal e de todo o Brasil e nos Estados Unidos. Sejam todos bem-vindos. Dos estúdios da Rádio Vaticano, Vatican News, Raimundo Lima, com a coordenação de Padre Paul Andrianik, desejando a você, amigo ouvinte, telespectador internauta, uma ótima tarde de quarta-feira. Aqueles que nos acompanham tendo as imagens geradas pelo Centro Televisivo Vaticano podem ver todo esse espaço nas proximidades da Basílica da Sagrada Família, ladeado, totalmente lotado de fiéis e peregrinos, e certamente também não só de Barcelona, mas de várias partes da Espanha que se encontram em Barcelona para acompanhar esta etapa da viagem do Papa Leão XIV. Como ressaltamos precedentemente, viagem esta que teve início no dia 6 de junho, no último sábado, e que prossegue até a próxima sexta-feira, dia 12, com os três primeiros dias em Madrid, na capital. Ontem o Santo Padre se transferiu para Barcelona, segunda etapa desta sua viagem. Portanto, este o quinto dia da viagem do Santo Padre em terras espanholas e o segundo em Barcelona, depois de dois dias em Madrid. Portanto, esta visita do Santo Padre com as atividades desta quarta-feira. O Santo Padre iniciou as suas atividades esta quarta-feira com a visita ao Centro Penitenciário Brians 1. Este é o primeiro encontro do Santo Padre. Depois, ao meio-dia, teve lugar a oração do terço na Abadia de Nossa Senhora de Montserrat. Em seguida, o Santo Padre almoçou com a comunidade beneditina de Montserrat. Na parte da tarde, sempre nos referimos ao horário local, às 16h30 locais, o encontro do Pontífice com as realidades da caridade e assistência diocesanas, arquidiocesanas, na Igreja de Santo Agostinho. Portanto, este compromisso do Santo Padre, este momento aguardado, a visita de Leão XIV à cripta e ao túmulo de Gaudí na Basílica da Sagrada Família em Barcelona, o venerável Antônio Gaudí, o arquiteto de Deus. Lembrando que se celebra o centenário da sua morte justamente esta quarta-feira, 10 de junho. Portanto, estamos aguardando o Santo Padre a bordo do Papa Móvel, que se aproxima então da Basílica da Sagrada Família para este esperado momento em que o Santo Padre irá visitar a cripta e o túmulo de Gaudí, o venerável Gaudí, o arquiteto de Deus. Assim, Santo Padre cumprimenta os milhares de fiéis que se encontram no trajeto a caminho da Basílica da Sagrada Família. Em vários momentos o Santo Padre parou a bordo do Papa Móvel, aí eles são levadas algumas crianças, o Santo Padre as abençoa, acena para os presentes que fazem festa, com grande entusiasmo saúdam o Papa Leão XIV em sua passagem em direção à Basílica da Sagrada Família. Assim, destacamos dentro de instantes, portanto, este momento do Santo Padre da visita à cripta e ao túmulo de Antoni Gaudí. Assim destacávamos precedentemente os encontros do Santo Padre esta quarta-feira com as suas atividades, como destacávamos a visita ao Centro Penitenciário de Brians, o primeiro compromisso do Santo Padre esta quarta-feira em Barcelona. Santo Padre ainda se detém, saudando os milhares de presentes a caminho da Basílica da Sagrada Família. Falávamos, o Santo Padre visitou esta quarta-feira o Centro Prisional Brians 1 em Barcelona. E em sua saudação aos detentos, o Papa recordou que nenhuma pessoa perde a sua dignidade aos olhos de Deus e encorajou os presentes a não permitirem que os erros do passado definam o seu futuro. Assim, entre os diversos encontros para este dia na capital, na etapa catalã da viagem à Espanha, a visita do Santo Padre ao Centro Prisional Brians 1 na manhã desta quarta-feira, que foi um dos momentos mais intensos e carregados de significado humano e espiritual. Localizada em Sant Esteve Ses Rovires, na região metropolitana de Barcelona, a penitenciária foi inaugurada em 1991 e está entre os maiores estabelecimentos penitenciários da Catalunha. E além de acolher homens e mulheres em regime prisional, abriga uma unidade hospitalar psiquiátrica de referência para todo o sistema penitenciário catalão. Assim, ao chegar ao centro, o Papa encontrou internos, agentes penitenciários, voluntários e membros da pastoral penitenciária da Diocese de Sant Feliu. E o sacerdote Jesus Bel agradeceu a presença do pontífice, o capelão. Ele agradeceu a presença do pontífice e destacou o trabalho realizado pela igreja junto aos detentos por meio da celebração dos sacramentos, da catequese, da oração comunitária e do acompanhamento pessoal. Segundo o sacerdote, a visita do Santo Padre recorda ao mundo que também atrás dos muros da prisão existem pessoas que sofrem, desejam recomeçar e procuram seguir em frente. Portanto, destacamos este primeiro compromisso do Papa Leão esta quarta-feira em Barcelona. O Papa ressaltou que não existe nenhuma situação que faça com que o Senhor desvie o seu olhar de nós. É uma verdade consoladora que nos acompanha em todos os momentos e nos lembra como o seu amor misericordioso está sempre acima do bem ou do mal que tenhamos feito. Neste momento, aqueles que nos acompanham pelas imagens geradas pelo Centro Televisivo Vaticano podem ver a chegada do rei Felipe VI e da rainha Letícia Ortiz. Também a chegada de Pedro Sánchez, o primeiro-ministro espanhol. Ainda também para este momento institucional, lembrando que na sequência, após a visita do Santo Padre à cripta e ao túmulo de Antoni Gaudí, terá lugar a Santa Missa comemorativa do centenário, a Santa Missa do centenário da morte do venerável Antoni Gaudí e a cerimônia inaugural da Torre de Jesus. Destacávamos a chegada para este momento institucional, a chegada do rei Felipe da Espanha, Felipe VI, acompanhado da rainha Letícia Ortiz, a sua esposa, o presidente do governo da Espanha, o primeiro-ministro Pedro Sánchez, ainda a presença também do presidente da Generalitat da Catalunha, Salvador Illa, do presidente do Parlamento da Catalunha, Josep Rull, ainda do prefeito de Barcelona, Jaume Collboni, do presidente da Fundação para a Construção do Templo Expiatório da Sagrada Família, Esteve Camps, e ainda do arquiteto e diretor da Sagrada Família, Jordi Fauli. Santo Padre, ainda neste momento no Papa Móvel, que se move muito lentamente. A caminho da Basílica da Sagrada Família. Ainda algumas crianças, algumas muito pequenas, levadas até o Santo Padre, que as abençoa, assinando ainda para os fiéis e para todos os presentes que, com entusiasmo, saúdam o Santo Padre. Assim, destacamos a Basílica da Sagrada Família, onde o Santo Padre, dentro de instantes, fará a visita à cripta e ao túmulo do venerável Gaudí. E, como ressaltamos, subsequentemente terá lugar a Santa Missa do centenário da morte do venerável Gaudí e a cerimônia de inauguração da Torre de Jesus Cristo. A Basílica da Sagrada Família, aproveitamos para trazer algumas notas neste momento que antecede a visita propriamente do Santo Padre à cripta e ao túmulo de Gaudí. A Basílica da Sagrada Família, cuja construção teve início em 1882, é uma das peculiaridades distintivas da identidade de Barcelona, reconhecida no mundo inteiro e visitada por milhões de pessoas. A parte construída por Antoni Gaudí foi declarada Patrimônio da Humanidade pela Unesco em 2005. A ideia de realizar uma igreja de expiação dedicada à Sagrada Família na zona periférica, na época de Eixample, foi do livrário Joseph Maria Bocabella, inspirado pelo sacerdote Joseph Mainet e Vives, que foi canonizado em 16 de maio de 2004. Fundador das Congregações dos Filhos e das Missionárias Filhas da Sagrada Família. Assim, Bocabella fundou a Associação de Devotos de São José e, em 1881, graças às doações, a mesma adquiriu um terreno de 12.800 metros quadrados para a construção do lugar de culto. Em 19 de março de 1881, e 82, Memória Litúrgica de São José, foi colocada a pedra fundamental. Assim, o projeto foi inicialmente confiado a um arquiteto, Francesco de Paula Vilar, para depois passar a Gaudí no final de 1883, ou seja, logo depois. O novo projeto era muito ambicioso em relação ao precedente, que previa a construção de 3 fachadas dedicadas respectivamente ao nascimento, crucificação e ressurreição de Jesus, com 7 naves e 18 torres. E isto, sem dúvida, um projeto muito complexo e singular entre todos os que Gaudí empreendeu ao longo da própria carreira profissional e a que dedicou 43 anos de sua vida. Assim, a visão do máximo expoente do modernismo catalão se baseia em 2 conceitos de base: a doutrina cristã e a observação da natureza. Assim, para Gaudí, a natureza está claramente ligada à religião enquanto obra de Deus. É por isso que muitos dos espaços têm formas orgânicas ou se inspiram em elementos da natureza, como a nave central e as relativas colunas, que representam uma floresta povoada pelas árvores. Assim, também a luz representa um elemento fundamental na basílica, porque não serve somente para iluminar, mas também para criar espaços ricos de significado que exprimem plenamente o gênio do artista. Um dos melhores exemplos é constituído pela iluminação de vários portais. Assim, destacando o da Natividade, por exemplo, a luz do sol chega no alvorecer, simbolizando o nascimento. Pelo contrário, o sol em seu crepúsculo no portal da paixão, a simbolizar a morte. E por fim, na fachada da glória, o sol bate durante todo o dia, iluminando completamente a nave e simbolizando a ressurreição. Assim, algumas notas sobre a Basílica da Sagrada Família de Barcelona, cuja fama é conhecida no mundo inteiro, onde o Santo Padre estará dentro de instantes para, no primeiro momento, visitar a cripta e o túmulo de Antoni Gaudí. E, como destacamos, terá lugar, subsequentemente, a Santa Missa, presidida pelo Pontífice, com a inauguração da Torre de Jesus, no âmbito desta sua viagem apostólica internacional à Espanha. Aproveitamos também para destacar a cripta que dentro de instantes será visitada pelo Santo Padre. A cripta representa o coração mais profundo da Basílica. O edifício foi projetado em forma de cruz latina. A cripta se coloca justamente em correspondência com o altar-mor, a um nível inferior. Esta igreja subterrânea apresenta 7 capelas dedicadas respectivamente a São José, o Sagrado Coração, a Imaculada Conceição, a São Joaquim, Santana, São João, Santa Isabel e São Zacarias. Assim, as 7 capelas são dispostas de forma semicircular e de frente a estas estão situadas, então, outras 5 capelas em linha reta. Pouco antes, tínhamos uma imagem aérea mostrando a Basílica da Sagrada Família em todo o seu esplendor. Este templo, como ressaltávamos precedentemente, cuja fama é conhecida no mundo inteiro. Falávamos das 7 capelas que estão dispostas de forma semicircular e de frente a elas estão situadas as outras 5 capelas em linha reta. A capela central, dedicada à Sagrada Família, e acolhe o altar presidido por um baixo relevo da Sagrada Família. E entre outras coisas, se encontra também a dedicada à Nossa Senhora do Carmo, na qual se encontra sepultado, então, Gaudí. A cripta é circundada por um mosaico romano, em que se veem representados o grão, símbolo da Eucaristia. Assim, também realizada com 2 grandes conchas das Filipinas, fornecidas pelo Marquês de Comillas, e a cúpula, que representa a Anunciação de Maria, ornada pelos lampadários, alguns dos quais foram criados artesanalmente pelo próprio Gaudí. Assim, destacamos a figura do arquiteto e gênio catalão Antoni Gaudí, que viveu de 1852 a 1926, justamente neste 10 de junho, celebramos o centenário de seu falecimento. Ele que é a figura principal do modernismo espanhol. Famoso mundialmente, transformou a paisagem de Barcelona com formas orgânicas, cores vibrantes e estruturas revolucionárias inspiradas na natureza e na sua profunda fé católica. Destacamos que o trabalho de Gaudí é dividido em marcos fundamentais que atraem milhões de turistas todos os anos. Principais projetos, destacamos a Basílica da Sagrada Família, o seu projeto mais ambicioso e o mais famoso monumento da Espanha, que continua assim, é a sua obra-prima. A Casa Batlló, um edifício fantástico e mágico, considerado um dos mais emblemáticos do arquiteto. A pedreira Casa Milá, uma das obras mais famosas do mundo, conhecida pelas suas linhas onduladas. O Parque Güell é um complexo de jardins e estruturas arquitetônicas que se fundem com a paisagem natural. A Casa Vicens, o primeiro projeto importante de Gaudí, marcando o início da sua brilhante carreira. Ainda em relação a estilo e curiosidades, a inspiração natural se destaca. Gaudí, de fato, acreditava que a natureza era a maior manifestação do divino, utilizando ossos e ondas do mar para criar estruturas geometricamente superiores. Ainda no que diz respeito ao estilo, destacamos o pioneirismo. A sua união entre natureza e arquitetura antecipou conceitos da atual biomimética. E destacamos o venerável Gaudí, devido à sua grande devoção, como ressaltávamos precedentemente, a sua profunda fé católica. O arquiteto está a caminho da honra dos altares, cujo processo, então, de beatificação está em andamento. Destacamos, o Santo Padre continua a bordo do Papa Móvel, a caminho da Basílica da Sagrada Família, para a visita à cripta e ao túmulo de Gaudí e depois presidir a Santa Missa e a inauguração da Torre de Jesus. No âmbito desta sua viagem apostólica internacional, viagem do Santo Padre à Espanha. Para aqueles que nos acompanham tendo as imagens, mais uma vez uma bela tomada, imagem aérea, mostrando a Basílica da Sagrada Família, com a sua beleza, o seu esplendor. Que se eleva de forma majestosa. Destacamos ainda, no âmbito das atividades do Santo Padre, esta quarta-feira, Santo Padre que rezou o terço em Montserrat. Assim, ao presidir a oração do Santo Terço diante da imagem da Virgem de Montserrat, na Catalunha, Leão XIV convidou os fiéis a abandonarem as armaduras que endurecem o coração e a cultivarem relações marcadas pela reconciliação, pela comunhão e pela paz. Peçamos a Maria, Rainha da Paz, que nos ensine a renunciar às palavras ofensivas, aos juízos temerários, à maledicência e às calúnias, e que aprendamos a zelar e a cultivar o amor na família, entre amigos, no local de trabalho, nas redes sociais, nos debates políticos e nas comunidades cristãs, para que o ódio dê lugar à esperança e a paz. Assim, destacando este momento também de oração, em que o Santo Padre presidiu a oração do terço diante da Virgem de Montserrat. Esse foi, de fato, o apelo do Papa Leão XIV na Abadia de Nossa Senhora de Montserrat, assim, um dos lugares da espiritualidade mais emblemáticos da Espanha, onde assim presidiu a oração do terço na manhã desta quarta-feira. Situado entre as montanhas de Montserrat, a cerca de 700 metros de altitude, o Santuário Beneditino guarda há séculos a venerada imagem da Virgem de Montserrat. conhecida popularmente como Moreneta, padroeira da Catalunha. O Santuário Mariano celebra atualmente o milênio de sua fundação e permanece como um dos mais importantes centros de peregrinação da Europa. O Santo Padre acaba de descer do Papa Móvel, neste momento é cumprimentado pelo rei da Espanha, Felipe VI, também pela rainha, ainda pelo cardeal Omella, arcebispo de Barcelona. Assim, este momento em que o Santo Padre chega à Basílica da Sagrada Família, neste momento recebe os cumprimentos do primeiro-ministro da Espanha, Pedro Sánchez. E assim como destacávamos precedentemente demais autoridades, o presidente da Generalitat da Catalunha, Salvador Illa, José Rull, presidente do Parlamento da Catalunha, Jaume Collboni, o prefeito de Barcelona, ainda Esteve Camps, presidente da Fundação para a Construção do Templo Expiatório da Sagrada Família, e também acolhido por Jordi Fauli, arquiteto e diretor da Sagrada Família. O Santo Padre, neste momento, acompanhado para dirigir-se até a cripta, neste momento ladeado pelo rei da Espanha, Felipe VI, que por primeiro saudou ao descer do Papa Móvel, sendo saudado também pela rainha da Espanha, Letícia Ortiz. Um momento em que uma menina, uma jovem cega, que cumprimenta também o Santo Padre. Assim, também a esta garota. E neste momento, esta menina compartilha com o Papa a sua experiência tátil de erguer o olhar. Ela faz isso tocando em uma maquete do projeto. Explica, portanto, os detalhes. Desta representação da torre, a maquete da torre, que será inaugurada ao término da celebração eucarística. Assim, ela faz a experiência tátil com a maquete, explicando ao Santo Padre detalhes.
1: Cristais de botellas para decorar os escudos que podemos apreciar
0: da Torre de Jesus na Basílica da Sagrada Família em forma de maquete.
1: Em meio de los escudos há letras maiúsculas em fila que ponen tu solus santus. Entre medio de todo eso están las ventanas.
0: A garota que explica então.
1: Aqui arriba podemos ver como una especie de corona de...
0: Vale. As particularidades podemos apreciar una corona como de representadas por lado de la nesta maquete.
1: Y después podemos apreciar una serie de vitrales. Trozos de hierro enmarcados por unas líneas, como aquí pueden ver, un trozo de vidrio que diga enmarcado por unas líneas.
0: Así, esa joven cega apresenta a torre que será inaugurada através da sua experiência tátil, tocando uma maquete do projeto.
1: Agora passa a ter 8 lados, como podem ver, mire, todas as aristas, 8 lados.
0: E o Papa, que acompanha ouvindo com muita atenção a explicação.
1: É uma cruz de 4 braços com o quinto e um quinto hacia o cielo.
0: Que lhe é oferecida.
1: Que apunta hacia o cielo.
0: Ao lado do Santo Padre, acompanha também o rei Felipe,
1: por exemplo, este braço de la derecha.
0: O cardeal Omella, a rainha Letícia Ortiz.
1: Quando vai continuando, se vai aplanando, passa.
0: E ainda Jordi Fauli, o arquiteto e diretor da Sagrada Família.
1: Uma série de vidros também enmarcados por linhas que Gaudí diseñó como miradores para que se pudieran ver las vistas de la ciudad desde estas ventanas y también cuando vamos llegando...
0: Podemos acompañar uma descrição bastante detalhada.
1: E desde aqui ves a cidade, se pode subir. Quando vamos chegando ao final, a torre, a punta da cruz se divide em quatro lados, os quais todos conectam e acabam em um vidro em forma de pirâmide. O outro braço é igual, empieza no núcleo, se vai sendo mais pequeno, os miradores se divide, acaba em punta. El otro brazo es igual, se va haciendo pequeñito y acaba en la punta dividiéndose también en cuatro trozos. Y el otro brazo también es igual, empieza en el centro, se va haciendo pequeño, tiene cuatro puntas, miradores, se divide y acaba en un vidrio en punta. Os preguntaréis, ¿por qué todos acaban en un vidrio en punta? Todos acaban en un vidrio en punta porque de ese vidrio Gaudí pensó que podría salir una luz en forma de rayo y como sale de los cuatro brazos de la torre simboliza el paraguas protector de la ciudad de Barcelona. Dios protege a la ciudad con este paraguas y abraza a los barceloneses. El último brazo que os enseñaré es un poco diferente a los demás. Como pueden ver, empieza desde el núcleo, tiene ocho lados, después tiene cuatro. Tiene los miradores, pero como pueden apreciar, no se divide en cuatro partes, sino que es una pirámide de cuatro lados perfecta y que acaba en el vidrio. Y esta sería la maqueta de la Torre de Jesús. Y también me gustaría decirles que agradezco muchísimo a la ONCE y a la Sagrada Familia por haber trabajado de forma conjunta y haber hecho posible la realización de esta maqueta que ha hecho posible a las personas ciegas conocer mejor la torre de Jesús.
0: O agradecimento desta garota que acaba de explicar minuciosamente ao Santo Padre. Ouçamos ainda a vez que ela falou em espanhol e não em catalão, portanto facilitando a nossa compreensão.
1: De nada.
0: Santo Padre que agradece e agradece também esse gesto. Essa garota que atraiu a atenção, mantendo todos muito atentos à sua explicação.
1: Ai, gracias, gracias. Lo guardaré para siempre. Muchísimas gracias.
0: E o Santo Padre que oferece então um terço a esta garota como recordação deste encontro e deste momento.
1: Podáis conhecer e podamos conhecer como se como as pessoas podemos ter imagens mentais a través del tacto sobre as coisas.
2: Así es.
3: Muy bien.
1: Porque como ya habéis visto, me he hecho una imagen de cómo es la torre.
3: Muy bien, muy bien.
2: Gracias.
1: Tocándola.
3: Mejor que nosotros.
0: Santo Padre agradece mais uma vez. Vimos a comoção e a alegria também dessa jovem, dessa menina, agradecendo ao Santo Padre pelo gesto também de deixar-lhe uma recordação memorável este encontro com o Santo Padre, em que teve a ocasião de explicar, a partir da sua experiência tátil, esta torre, a Torre de Jesus, através da maquete do projeto. Assim, ressaltamos, a Sagrada Família é uma basílica cujo projeto foi promovido no século XIX pelo livrário e filântropo José Maria Bocabella. Joseph Maria Bocabella. A construção foi confiada ao arquiteto diocesano Francisco de Paula do Vilar. E um ano depois foi substituído por um jovem, Antoni Gaudí, que transformou o projeto original, fundindo natureza, fé e inovação estrutural. Santo Padre, neste momento, cumprimenta demais autoridades. Assim, neste primeiro momento da sua chegada, este encontro institucional com este momento de leveza, este momento belo dessa explicação da jovem cega, que expôs ao Santo Padre em detalhes, através da sua experiência tátil, tocando uma maquete do projeto A Torre de Jesus, que será Torre de Jesus Cristo, que será inaugurada ao término da celebração eucarística. Assim, destacamos este momento, o momento da visita do Santo Padre à cripta. E ao túmulo de Antônio Gaudí. Nesse momento, o Santo Padre desce as escadas em direção a que leva as escadas que levam à cripta para este momento tão aguardado por ocasião do centenário de morte do venerável Gaudí.

assim o Santo Padre no complexo da Basílica, na parte inferior, onde se encontra a cripta. Assim, Santo Padre cumprimenta demais autoridades que aguardavam-no para este momento da visita à cripta e ao túmulo do venerável Gaudí. Assim, partindo de esquemas das catedrais medievais, mas modernizando-os nas técnicas de construção, na sua funcionalidade e na simbologia, o arquiteto se propôs a fazer conhecer a mensagem evangélica e testemunhar a presença da Igreja no mundo. Assim, no complexo da Basílica da Sagrada Família, lembrando no passado, este era o lugar em que se encontrava o estúdio, o laboratório dos modelos, depósito das esculturas de Gaudí, a casa do custódio e a paróquia. E no curso dos anos, o espaço foi então sendo adaptado às exigências da Basílica. Durante a Guerra Civil de 1936, o complexo sofreu um grave incêndio. Assim, recentemente, o complexo foi restaurado e transformado num espaço de museu com a reconstrução da câmara, do leito e do ambiente de trabalho de Gaudí. Atualmente, não é aberto ao público, mas reservado a visitas institucionais. Assim, o Santo Padre, dentro de instantes, na visita à cripta, se retirará diante do Santíssimo Sacramento e do túmulo de Gaudí, momento de breve oração. Assim, ao transferir-se ao quiostro das dores, onde encontrou, como vimos, o pároco José Maria Trulli, Santo Padre, diante do Santíssimo, coloca-se de joelhos no genuflexório. Santo Padre chegou à cripta, então, acompanhado do Cardeal Omella, do mestre das cerimônias das celebrações litúrgicas, pontifícios, Ravelli, Dom Ravelli e do pároco. E, inicialmente, saudou o patronado da Sagrada Família diante da Capela de São José. E agora, portanto, a oração pessoal do Santo Padre diante do Santíssimo Sacramento e do túmulo de Antoni Gaudí. Destacamos neste ambiente o primeiro espaço do templo, foi construído em 1882 sob a direção de Francisco de Paula de Vilar, quando Gaudí assumiu a direção dos trabalhos, mantendo o estilo neogótico de Vilar, introduzindo, porém, algumas inovações sem modificar a sua estrutura essencial. Destacamos a cripta, é o primeiro espaço da Basílica e foi construído e é o lugar em que repousam, de fato, os restos mortais de Antoni Gaudí. A construção foi completada em 1889, embora já em 1885, uma vez concluída a capela, se iniciou a celebrar aí a Eucaristia. Destacamos que em 12 de junho de 1926, 2 dias após a morte, Antoni Gaudí foi sepultado aí na capela de Nossa Senhora do Carmo. O corteio fúnebre que acompanhou o seu féretro até o templo por ele concebido foi um grande evento civil. Santo Padre, neste momento, então, após colocar uma vela diante das demais, diante do túmulo do venerável Antoni Gaudí.

0: Assim, este momento breve da visita do Santo Padre, inicialmente detendo-se em oração diante do Santíssimo, breve momento no genuflexório e depois dirigindo-se até ao túmulo de Gaudí, propriamente, onde ali colocou uma vela, o seu momento então de homenagem àquele que é chamado o arquiteto, codenominado o arquiteto de Deus. Uma imagem externa da Basílica da Sagrada Família, aqueles que nos acompanham tendo as imagens, neste momento uma tomada aérea, mostrando onde se encontra situada a Basílica da Sagrada Família.
1: Abbiamo un minuto e 30 secondi per finire, grazie.
0: Assim, amigo ouvinte, telespectador internauta, destacamos que dentro de instantes o Santo Padre estará presidindo a Santa Missa na Basílica da Sagrada Família, a celebração da missa com a inauguração da Torre de Jesus no âmbito desta sua viagem apostólica internacional à Espanha. Viagem iniciada no sábado, dia 6, e que se concluirá na sexta-feira, dia 12. Assim, dentro de instantes, portanto, a missa em ação de graças por ocasião do centenário, neste 10 de junho, de Antoni Gaudí e bênção e inauguração da Torre de Jesus Cristo. Nós ficamos por aqui neste momento, mas dentro de instantes retornaremos para então a transmissão da Santa Missa presidida pelo Papa Leão XIV. A todos, nós, mais uma vez, nosso muito obrigado. Voltamos dentro de poucos minutos. Dos estúdios da Rádio Vaticano, Vatican News, Raimundo Lima. Louvado seja Nosso Senhor Jesus Cristo.

Louvado seja nosso Senhor Jesus Cristo. Esta é a Rádio Vaticano com Vatican Media e Vatican News. Passamos a transmitir, a partir deste momento, a Santa Missa presidida pelo Papa Leão XIV na Basílica da Sagrada Família, no âmbito da Viagem Apostólica Internacional do Santo Padre à Espanha, esta quarta-feira, 10 de junho de 2026, viagem esta que se realiza de 6 a 12 deste mês, do último sábado até a próxima sexta-feira. Trata-se da missa em ação de graças por ocasião do centenário da morte, este 10 de junho, de Antoni Gaudí, e bênção e inauguração da Torre de Jesus Cristo. Nossa saudação àqueles que nos acompanham pela página web Vatican News em língua portuguesa, Web Rádio Vaticano, aqueles que nos acompanham pelo Facebook e pelo YouTube, as emissoras de rádio e televisão em conexão conosco. Nossa saudação aos amigos de língua portuguesa no continente africano, no continente asiático e os amigos de Portugal e de todo o Brasil e nos Estados Unidos. Sejam todos bem-vindos dos estúdios da Rádio Vaticano Vatican News, Raimundo Lima, com a coordenação de Padre Paulo Andrianic e a assistência técnica de Gabriele Di Domenico, desejando a você, amigo ouvinte, telespectador, internauta, uma ótima tarde de quarta-feira. Temos, portanto, o canto de entrada desta celebração eucarística presidida pelo Papa Leão XIV da Basílica da Sagrada Família em Barcelona. Missa em ação de graças por ocasião do centenário de morte de Antoni Gaudí e bênção e inauguração da Torre de Jesus Cristo.

Destacamos o canto de entrada nesta celebração presidida pelo Papa Leão XIV, o canto de entrada com Tues Petrus, canto gregoriano. E aguardamos então o início da celebração eucarística propriamente, destacando ainda esta basílica majestosa da Sagrada Família. Na Sagrada Família, o claustro é um espaço perimetral que funciona como isolamento acústico e de união entre as diversas áreas da Basílica. Uma particularidade a esse propósito, diferentemente daquilo que se dá na maior parte das igrejas e dos mosteiros, na Sagrada Família, o claustro circunda todo o perímetro do templo, dos lados da fachada da Glória, passando pelas fachadas da Natividade e da Paixão até a ábside.

assim a procissão de entrada, precedida da cruz processional e o livro dos evangelhos, o evangeliário.

Cantai e celebrai o Senhor de todo o vosso coração. Em todo o tempo e a propósito de tudo, rendei graças a Deus Pai, em nome de nosso Senhor Jesus Cristo. Diz a antífona de entrada desta celebração, consignada da carta de São Paulo apóstolo aos Efésios, capítulo 5, versículos 19 e 20. Antífona de entrada desta celebração em ação de graças.

Neste momento, coloca incenso no turíbulo, com o qual incensará o altar. No início desta celebração, missa em ação de graças por ocasião do centenário da morte do venerável Antoni Gaudí e bênção em inauguração da Torre de Jesus Cristo. E neste momento, o Santo Padre incensa o altar.

0: Em nome do Pai, do Filho e do Espírito Santo. La pau sigui a vós altres. Queridos irmãos, estamos aqui reunidos.
1: Queridos irmãos, estamos aqui reunidos para celebrar com alegria a Eucaristia, que nos torna familiares de Deus e santos por vocação, e para inaugurar a nova torre desta Basílica, coroada pela cruz, que, como a escada de Jacó, une o céu e a terra para o louvor e glória de Deus. Reconheçamos que somos pecadores e invoquemos com confiança a misericórdia de Deus. Santo Padre nos introduz o ato penitencial.
0: Ante Deus Todo-Poderoso e ante vosotros, hermanos, que he pecado mucho de pensamiento, palabra, obra y omisión, por mi gran culpa. Por eso ruego a Santa María, siempre Virgen, a los ángeles, a los santos y a vosotros, hermanos, que intercedáis por mí ante Dios nuestro Señor. Dios Todopoderoso tenga misericordia de nosotros.
1: Deus Todo-Poderoso tenha compaixão de nós, perdoe os nossos pecados e nos conduza à vida eterna. Amém. Temos o Kyrie.

0: Oremos. Dios Padre de todos los dones.
1: Ó Deus, Pai de todos os dons, fonte de tudo o que temos e somos, ensinai-nos a reconhecer os benefícios da vossa imensa bondade e amar-vos de coração sincero e com todas as nossas forças. Por nosso Senhor Jesus Cristo, vosso Filho, que é Deus e convosco vive e reina na unidade do Espírito Santo por todos os séculos dos séculos. Amém. Passamos agora à liturgia da palavra. A primeira leitura que ouviremos é extraída do livro do Apocalipse, capítulo 21, versículos 1 a 7. A morte não existirá mais. Esta liturgia é celebrada em parte em catalão, em parte em espanhol. A primeira leitura será feita em catalão.
2: Leitura do Apocalipse de São João.
1: Leitura do livro do Apocalipse de São João. Eu, João, vi um novo céu e uma nova terra, pois o primeiro céu e a primeira terra passaram, e o mar já não existe. Vi a cidade santa, a nova Jerusalém, que descia do céu, de junto de Deus, vestida qual esposa enfeitada para o seu marido. Então, ouvi uma voz forte que saía do trono e dizia: esta é a morada de Deus entre os homens. Deus vai morar no meio deles. Eles serão o seu povo e o próprio Deus estará com eles. Deus enxugará toda lágrima dos seus olhos. A morte não existirá mais e não haverá mais luto, nem choro, nem dor, porque passou o que havia antes. Aquele que está sentado no trono disse: eis que faço novas todas as coisas. Eu sou o Alfa e o Ômega, o princípio e o fim. A quem tiver sede, eu darei de graça da fonte da água viva. O vencedor receberá esta herança, e eu serei seu Deus, e ele será meu filho. Palavra do Senhor.

Temos o Salmo responsorial, Salmo 8. Ó Senhor, nosso Deus, como é grande vosso nome por toda a terra.

Ó Senhor, nosso Deus, como é grande vosso nome por todo o universo. Perguntamos, Senhor, que é o homem para dele assim vos lembrardes e o tratardes com tanto carinho?

pouco abaixo de Deus o fizestes, coroando-o de glória e esplendor. Vós lhe destes poder sobre tudo, vossas obras aos pés lhe pusestes.

as ovelhas, os bois, os rebanhos, todo o gado e as feras da mata, passarinhos e peixes dos mares, todo ser que se move nas águas. Ó Senhor, nosso Deus, como é grande vosso nome por todo o universo.

0: Papa acaba de abençoar o diácono que proclamará o Santo Evangelho. Enquanto ouvimos o canto de aclamação ao Evangelho, Aleluia, Aleluia, Aleluia, eu sou a luz do mundo, diz o Senhor. Quem me segue não andará nas trevas, mas terá a luz da vida. Canto de aclamação ao Evangelho, extraído do Evangelho segundo São João, capítulo 8, versículo 12b. O diácono, após tomar o livro dos evangeliários, o livro dos evangelhos em suas mãos, com o evangeliário dirige-se ao ambão, onde será proclamado o Santo Evangelho. A página do Evangelho que ouviremos nesta celebração da Santa Missa em ação de graças é extraída de João, capítulo 8, versículos 21 a 30. Quando tiverdes elevado o Filho do Homem, então sabereis que eu sou. Evangelho que será proclamado em espanhol. Proclamação do Evangelho de Jesus Cristo segundo João.
1: En aquel tiempo dijo Jesús a los fariseos.
0: Naquele tempo disse Jesus aos fariseus: Eu parto e vós me procurareis, mas morrereis no vosso pecado. Para onde eu vou, vós não podeis ir. Os judeus comentavam: Por acaso vai se matar? Pois ele diz: Para onde eu vou, vós não podeis ir? Jesus continuou: Vós sois daqui de baixo, eu sou do alto. Vós sois deste mundo, eu não sou deste mundo. Disse-vos que morrereis nos vossos pecados, porque, se não acreditais que eu sou, morrereis nos vossos pecados. Perguntaram-lhe, pois: Quem és tu, então? Jesus respondeu: O que vos digo desde o começo. Tenho muitas coisas a dizer a vosso respeito e a julgar também. Mas aquele que me enviou é fidedigno, e o que ouvi da parte dele é o que falo para o mundo. Eles não compreenderam que lhes estava falando do Pai. Por isso, Jesus continuou: Quando tiverdes elevado o Filho do Homem, então sabereis que eu sou, e que nada faço por mim mesmo, mas apenas falo aquilo que o Pai me ensinou. Aquele que me enviou está comigo. Ele não me deixou sozinho, porque sempre faço o que é de seu agrado. Enquanto Jesus assim falava, muitos acreditaram nele. Palavra da Salvação.

0: Proclamado o Santo Evangelho, o diácono dirige-se até o Santo Padre, entrega-lhe o Evangeliário. O Santo Padre, com este, abençoa a Assembleia. Em seguida, lhe restitui o livro dos Evangelhos e, na sequência, teremos a homilia desta celebração, a reflexão do Santo Padre. Para aqueles que estão nos acompanhando de a pouco, destacamos que estamos transmitindo a Santa Missa presidida pelo Papa Leão XIV na Basílica da Sagrada Família, em Barcelona. Missa do centenário da morte do venerável Antoni Gaudí. Acompanhamos a homilia do Santo Padre.
1: Senhor, soberano nosso, que és de glorioso vosso nome.
0: Ó Senhor, nosso Deus, como é admirável o teu nome em toda a terra. Com o louvor deste salmo, tão cheio de alegria e admiração, saúdo-vos a todos, queridos irmãos e irmãs. Expresso o meu reconhecimento às suas majestades e agradeço ao cardeal Juan José Omella, arcebispo de Barcelona, bem como aos demais irmãos no Episcopado e a todos aqueles que se unem à nossa oração, sacerdotes, diáconos, religiosos e religiosas. Nesta tarde de festa para toda a cidade de Barcelona e para o povo espanhol, particularmente o catalão, estendo a minha grata saudação às autoridades públicas, como também aos membros de outras comunidades cristãs e religiosas que participam na nossa ação de graças. Hoje, a Basílica da Sagrada Família acolhe-nos nesta bela cidade, abrindo as suas portas como se fossem os seus braços, para nos convidar a este altar e a escutar a palavra de Deus, que nos constitui numa família amada pelo Senhor, alimentada pela sua própria vida na Eucaristia. Assim é com a Ciudad Comtal e com a inteira Catalunha, que se reúnem neste templo, igualmente sinal de unidade e concórdia para toda a Espanha, e levantam o seu olhar para se encontrar com o rosto de Deus, resplandecente no seu Filho Jesus Cristo, que se fez homem.
1: Pela seva caritat vers nos altres, e lhuem per tot el que realiza.
0: Louvamos o Senhor pelo que Ele realiza em nossas vidas, enquanto rendemos graças pela sua caridade para conosco. Damos graças em particular por esta extraordinária basílica que o Papa Bento XVI consagrou em 2010, recordando que ela é um sinal visível do Deus invisível, para cuja glória se erguem as suas torres. Dando continuidade à oração do meu predecessor, dentro de alguns instantes, abençoarei a torre mais alta, a de Jesus Cristo. Esta igreja é um edifício único, constituído por muitas pedras, uma casa que cresce continuamente ao longo dos anos, seguindo o mesmo projeto. Todos nós somos as pedras vivas desta obra, que tem Cristo como fundamento e ápice, princípio e fim. Muito mais do que um monumento, a Basílica da Sagrada Família continua a ser hoje uma obra em construção, que nos lembra como a vida cristã é sempre um caminho, porque se trata de um projeto que é levado a cabo por Deus. Não habitamos, portanto, uma obra inacabada, mas um templo ainda em construção. A sua imperfeição não é um defeito, pois testemunha um desejo. Não significa uma falta, mas expressa uma promessa que queremos honrar com coerência. A nossa gratidão transforma-se assim em compromisso, ao mesmo tempo que cooperamos no projeto de Deus, ou seja, na edificação para a qual Ele mesmo nos chama. Uma vez que somos templo do Espírito Santo, esta obra coincide com a nossa vida, que Deus concebe como uma obra-prima que devemos realizar juntos e para a qual nos chama a colaborar com Ele. A este respeito, conservamos no nosso coração as palavras que o Senhor dirigiu ao rei Davi. És tu que me vais construir uma casa para eu habitar? Pelo contrário, o Senhor faz hoje saber que será Ele próprio quem edificará uma casa para ti. Com este anúncio, a Escritura ensina-nos que não somos nós que damos um lugar a Deus, como se Ele fosse um elemento de uma série ou parte de um todo maior do que Ele. É Deus, antes, quem nos dá um lugar. E o lugar que nos oferece é o seu próprio coração, o lugar do Filho. Para nós que éramos estranhos, o lugar do amado, para nós que somos pecadores. Esta sua vontade cumpre-se através de Jesus. Podemos assim compreender o sentido do que ouvimos no Evangelho, quando o Senhor disse aos fariseus: se não crerdes que eu sou o que sou, morrereis nos vossos pecados. Palavras fortes que não são, de modo algum, nenhuma ameaça, nenhuma chantagem. São um convite à salvação, isto é, um apelo à liberdade por parte de Cristo, que deseja para nós o bem definitivo, eterno. Perante a ameaça do mal, o Senhor está sempre conosco, sempre a nosso favor. Eu sou. Este é o santíssimo nome que Deus revelou a Moisés na sarça ardente, revelando a sua fidelidade inabalável. Feito homem, Ele torna-se para nós o Emmanuel, fonte de graça, perdão, salvação e vida nova. Queridos irmãos, não podemos acreditar em Jesus e promover a guerra. Não podemos acreditar em Jesus e matar o inocente. Não podemos acreditar em Jesus e abandonar quem sofre, quem chora, quem foge da miséria.
1: La creu di Crist che corona aquesta basilica es la creu dels últims que es tornen.
0: Por isso, recordemos nesta tarde que a cruz de Cristo que coroa esta basílica e a cruz dos últimos que se tornam os primeiros, dos pecadores que se tornam santos, dos mortos que ressuscitarão. As três fachadas da Sagrada Família atestam-no. Na natividade, o primeiro torna-se o último por nós. Com o seu sacrifício, redime-nos através da paixão. A sua morte dá-nos a vida eterna, tornando-nos participantes da glória divina. Ao admirar a Torre de Jesus Cristo, elevamos o olhar para Ele, para aquele que nos revela apenas a verdade de Deus e a verdade de nós mesmos. Olhando para Cristo, podemos ver o mundo com olhos renovados. A Torre da Cruz transforma-se, então, em estandarte de caridade, porque Deus nos ama assim, transformando um instrumento de morte num sinal de esperança. Na cruz de Jesus, a nossa fé atinge o seu ápice, como professa a inscrição que se encontra na base da agulha. Tu solus sanctus, Tu solus Dominus, Tu solus Altissimus. Esta cruz brilha de dia, refletindo a luz do sol, e brilha de noite, iluminando a cidade como um farol aberto para o Mediterrâneo. Sim, a luz de Cristo brilha nas trevas, embora as trevas não a tenham recebido. No entanto, esta rejeição não faz com que falte o amor de Deus. Quando tiverdes erguido ao alto o Filho do Homem, então ficareis a saber que eu sou e que sou o que nada faço por mim mesmo. Mas falo destas coisas tal como o Pai me ensinou. É necessário passar pela paixão do crucificado para sermos iluminados pela glória do ressuscitado. Desde sempre, com efeito, o Pai ensinava a dar a vida e o Filho, que recebe dele, dá a todos com o poder do Espírito Santo. Eis porque a cruz é o sinal luminoso do seu amor. Quando Cristo é elevado, a sua magnífica humanidade resplandece e as nossas obras glorificam a Deus. São as obras da fé e a arte destaca-se entre elas. É precisamente a fé que dá forma às pedras e sentido ao edifício que habitamos juntos. Na nossa oração, portanto, descobrimos o vínculo originário das coisas com Deus, Criador do céu e da terra. Ele é o artista que imprimiu o seu esplendor no cosmos. Criado à sua imagem, o homem responde à obra de Deus com a sua própria criatividade. É assim que o artista converte o talento em louvor e a criatividade em testemunho do próprio Criador. Como arquiteto ardente de fé, o venerável Antoni Gaudí concebeu estes espaços com o desejo de narrar os mistérios da vida do Senhor. Assim, propôs uma peregrinação espiritual que conduz ao encontro com Cristo nascido, morto e ressuscitado por nós. Esta tarde, com Gaudí, de quem recordamos o centenário da morte, lembramos e agradecemos todos os promotores e benfeitores, os artistas e trabalhadores que cooperam na construção de uma obra prima de arquitetura, que é também uma catequese eloquente, feita de pedras, cores e luz. Na sua sabedoria, a Igreja renova assim a Bíblia Pauperum das antigas catedrais, que são, em si mesmas, mensagens de evangelização de grande riqueza. Nesta era da imagem, é ainda mais evidente como a arte e a beleza são canais eminentes de evangelização. Queridos irmãos e irmãs, a beleza deste templo anima-nos a aprender cada vez mais com o nosso Mestre e Senhor a arte de viver segundo o seu Evangelho. Enquanto levantamos o olhar para Ele, o crucificado ressuscitado, comprometamo-nos a erguer o rosto daqueles que jazem no pó. E demonstremos, assim, que a Sagrada Família é a igreja mais alta do mundo, não para se destacar em classificações mundanas, mas para guiar os passos do povo de Deus que peregrina na terra da Catalunha, com a cruz que ilumina o caminho, como uma lâmpada acesa na espera do regresso do esposo. Bendito seja Deus para sempre. Assim acabamos de ouvir a homilia do Santo Padre, a sua reflexão nesta missa em ação de graças, parte da homilia pronunciada em espanhol, parte em catalão. Segue um momento de silêncio e de interiorização da palavra de Deus que nos foi proposta, do Evangelho que nos foi proclamado e uma reflexão sobre as palavras que o Santo Padre quis nos trazer nesta tarde, neste fim de tarde, esta quarta-feira, na Basílica da Sagrada Família, em Barcelona, nesta celebração eucarística, este 10 de junho de 2026, no âmbito da sua viagem à Espanha, nessa missa em ação de graças por ocasião do centenário de morte, justamente este 10 de junho, do venerável Gaudí. Temos a nossa profissão de fé, o credo que o coro entoa cantando em catalão.

Dirigamos nosso olhar a Deus, Pai misericordioso, para que em sua infinita bondade escute. Olhar a Deus, Pai misericordioso, para que em sua infinita bondade escute e acolha nossos. Pai misericordioso, para que em sua infinita bondade escute e acolha nossas súplicas. Para que em sua infinita bondade escute e acolha nossas súplicas. Escute e acolha nossas súplicas.

Nós vos pedimos. Nós vos pedimos, Senhor, ouvi-nos. A primeira oração em catalão. Pela Santa Igreja de Deus, para que possa continuar testemunhando o Evangelho. Deus, para que possa continuar testemunhando o Evangelho de Cristo, levando luz. Que possa continuar testemunhando o Evangelho de Cristo, levando luz. Continuar testemunhando o Evangelho de Cristo, levando luz e esperar. Testemunhando o Evangelho de Cristo, levando luz e esperança. Até o Evangelho de Cristo, levando luz e esperança até de Cristo, levando luz e esperança até os confins da terra, levando luz e esperança até os confins da terra, e esperança até os confins da terra, esperança até os confins da terra, até os confins da terra. Confins da terra.

0: A sexta oração em espanhol.
1: Por nós, aqui reunidos,
0: para que,
1: como fiéis discípulos de Cristo,
0: elevemos nosso olhar para a sua cruz gloriosa
1: e demos testemunho
0: de seu Evangelho.
1: Nós vos pedimos, Senhor, ouvi-nos.
0: Senhor, nosso Deus, escutai a oração que vos apresentamos com humildade e confiança. Nós vos pedimos que nos concedeis viver nossa vida cristã com alegria e entrega generosa. Por Jesus Cristo, nosso Senhor. Amém.

A segunda oração em espanhol, pelo Santo Padre, o Papa Leão, para que continue fortalecendo-nos na fé, presidindo a Igreja na caridade. Nós vos pedimos, Senhor, ouvi-nos. Oração em catalão. Pelos responsáveis da sociedade civil, para que exercitem o seu ofício com honestidade e justiça a serviço dos cidadãos e do bem comum. Nós vos pedimos, Senhor, ouvi-nos. A quarta oração em espanhol. Por aqueles que se encontram no sofrimento e na provação, para que, em meio às suas dificuldades, sejam consolados pelo amor de Deus e sustentados pela solidariedade dos irmãos. Nós vos pedimos, Senhor, ouvi-nos. A quinta oração em catalão. Pela paz entre as nações, para que cesse toda forma de violência e todos os povos trabalhem para a concórdia e a fraternidade.

Alguns fiéis levam ao Santo Padre as ofertas para o sacrifício. O Santo Padre as recebe. Recebe também os ofertantes, abençoa-os. Assim, algumas famílias, alguns casais que levam as ofertas até o Santo Padre, ofertas para o sacrifício. Assim também, uma religiosa, o Santo Padre a recebe e agradece. Enquanto temos o canto do ofertório, dando assim início à liturgia eucarística.

0: En el momento de ofrecer el sacrificio de toda la iglesia, oremos a Dios Padre Todopoderoso. Te ofrecemos, Señor, el sacrificio de alabanza para darte gracias por los beneficios recibidos.
1: Señor, ao oferecermos este sacrifício de louvor pelos benefícios recebidos, humildemente vos pedimos atribuir a glória do vosso nome, o que a nós, sem mérito algum, nos concedestes. Por Cristo nosso Senhor. Amém.
0: Senhor, esteja com vosotros. Levantemos el corazón.
1: O Senhor esteja convosco, Ele está no meio de nós, corações ao alto, o nosso coração está em Deus. Demos graças ao Senhor nosso Deus, é nosso dever e nossa salvação. Na verdade, é justo e digno, é nosso dever e salvação dar-vos graças sempre e em todo lugar, Senhor Pai Santo, Deus Eterno e Todo-Poderoso. Ainda que nossos louvores não vos sejam necessários, vós nos concedeis o dom de vos louvar. Nossos hinos de louvor não acrescentam nada à vossa infinita grandeza, mas nos ajudam a alcançar a salvação por Cristo, Senhor nosso. Por isso, associados aos coros dos anjos, nós vos louvamos com alegria, cantando a uma só voz.

0: Chegamos assim ao momento da comunhão, após o Santo Padre comungar. Comungam também os concelebrantes. E neste momento a comunhão então distribuída aos fiéis presentes nesta Santa Missa na Basílica da Sagrada Família em Barcelona. Nesta missa em ação de graças por ocasião do centenário de morte, este 10 de junho, centenário de morte de Antoni Gaudí. Celebração esta em que se terá também a bênção e inauguração da Torre de Jesus Cristo. Portanto, missa em ação de graças, presidida pelo Papa Leão XIV, por ocasião do centenário de morte do venerável Antoni Gaudí, o arquiteto de Deus.
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seguem os cantos para a comunhão. Vimos há pouco aqueles que nos seguem tendo as imagens no detalhe, o organista titular Juan de la Rubia, e ainda Paul Jorqueira, que é o diretor dos coros das Vozes Brancas, e Pierre-Louis Biosca, diretor dos coros.

assim como acompanhamos desde o início da celebração, a celebração unicanto gregoriano, música litúrgica popular, repertório coral da tradição catalã, escola montserratina, obras de grande tradição europeia, de música sacra e acompanhamento instrumental. Alguns cantos foram arranjados para a ocasião pelo compositor Andreu Dipor e do organista Juan de la Rubia. E a proposta musical, elemento essencial do ato litúrgico, pretende assim dialogar com a arquitetura da Basílica da Sagrada Família e, ao mesmo tempo, com a visão que Antoni Gaudí tinha da música dentro do templo. Assim, são 500 cantores adultos provenientes de vários coros da Catalunha que ocupam então os cantos do Glória e as naves laterais, enquanto 100 crianças, meninos e meninas de coros infantis ocupam o espaço das vozes brancas em torno da ábside.

Assim, as diferentes posições, os cantos circundam dentro da basílica, a fim de que o canto dos coros possa difundir-se em todo o templo. Ó Senhor, de coração eu vos dou graças, porque ouvistes as palavras dos meus lábios, diz a antífona da comunhão desta celebração, consignada do Salmo 137.

0: Segue um momento de silêncio, um momento de recolhimento, um momento de agradecimento a Deus pela comunhão recebida, a comunhão participada. Segue a oração após a comunhão. Oremos. Ó Deus, vós nos destes como alimento espiritual o sacramento salutar do vosso Filho, que vos oferecemos em ação de graças. Confirmai-nos com os dons da fortaleza e da alegria, de tal modo que vos sirvamos com maior dedicação e mereçamos receber novos benefícios. Por Cristo nosso Senhor. Amém. E neste momento, o arcebispo anfitrião, cardeal Juan José Omella Omella, arcebispo de Barcelona, dirige uma saudação ao Santo Padre. Vamos ouvir. Como poderei retribuir ao Senhor todo o bem que Ele me fez? Santo Padre, quero agradecer-lhe, em nome da Arquidiocese de Barcelona e de todas as outras dioceses com sede na Catalunha, pela sua visita à nossa terra. A sua presença, os seus gestos e as suas palavras são certamente uma boa semente que fica plantada em nossos corações.
1: Amb la junta constructora, amb els arquitectes, tots els treballadors d'aquesta basílica, la feliç idea de cerrar el techo i poder entonces traer al Papa Benedicto XVI de feliç memòria a consagrar el altar. Muchas gracias, Cardenal Martínez Sistac y todo el equipo.
0: Agradecimento ao cardeal Martínez Sistá, seu predecessor nessa sede arquiepiscopal de Barcelona. Neste momento enquadrado, aqueles que nos seguem tendo as imagens podem ver.
1: Saludo a sus majestades,
0: Saúdo
1: a todos los obispos,
0: as majestades, os bispos, sacerdotes e diáconos, religiosos e religiosas, leigos que hoje estão aqui e aqueles que nos seguem pelos meios de comunicação. Saúdo também a todas as autoridades que nos acompanham. Estamos cientes de que vivemos tempos difíceis, mas não queremos ser agoureiros de desastres, mas sim semeadores de esperança. A Basílica da Sagrada Família e a Torre de Jesus Cristo, que o Senhor vai abençoar, Santo Padre, nos animam a erguer o olhar para a luz que projeta esta torre, culminada pela cruz de Cristo. No crucificado ressuscitado, encontramos a fonte para o amor e a luz para as noites da vida. O testemunho da vida e da obra do venerável Antônio Gaudí nos impulsiona a avançar sem desanimar, colocando Jesus Cristo no centro de nossas vidas. Cristo está vivo e nos diz: Ide, pois, e fazei discípulos de todos os povos, batizando-os em nome do Pai, do Filho e do Espírito Santo, ensinando-os a observar tudo o que vos tenho dado a conhecer. E sabei que eu estou convosco todos os dias, até o fim dos tempos. O venerável Antônio Gaudí, que entregou sua vida nesta missão, e nós queremos segui-lo. Santo Padre, queremos ser uma igreja aberta e acolhedora, uma igreja missionária, uma igreja que seja um hospital de campanha, tal como nos propôs o Papa Francisco de feliz memória, e como o Senhor também nos lembrou em seus pronunciamentos. Muito obrigado, Santo Padre. Agradecemos de todo o coração e que a semente que o Senhor semeou em nossa terra produza muitos frutos. Assim o pedimos ao Senhor, pela intercessão da Mãe de Deus, a Virgem das Mercês e da Moreneta e de Santa Eulália, padroeiros de Barcelona. Que Deus o abençoe, Santo Padre, em seu itinerário pelas terras irmãs das Canárias, na missão universal que Jesus Cristo confiou. Com a nossa oração e real colaboração. Muito obrigado, Santo Padre, e que Deus o abençoe e o acompanhe sempre. Muito obrigado, que lhe conceda a força de que necessita. Obrigado, muito obrigado. Um agradecimento efusivo, a resposta do Santo Padre ao agradecimento. Neste momento se cumprimentam ao término desta celebração, portanto, antes da bênção final, Santo Padre, então, as palavras de agradecimento do cardeal Omela Omela e o presente do Santo Padre a esta igreja particular, um belíssimo cálice que o cardeal ergue apresentando à Assembleia, aos presbíteros, aos concelebrantes, demais cardeais, bispos e arcebispos presentes. Portanto, uma bela recordação do Santo Padre, esse presente para esta igreja particular. Temos assim o rito de conclusão. Preparemos-nos para receber a bênção do Santo Padre ao término desta celebração eucarística. Lembrando que, na sequência, teremos dentro de instantes a bênção da Torre. A bênção e inauguração da Torre de Jesus Cristo. Preparemos-nos para receber a bênção do Santo Padre. Sim, Senhor.

0: en el nombre del Señor, podéis ir en paz.
1: Em nome do Senhor, ide em paz e que o Senhor vos acompanhe. Demos graças a Deus, responde a Assembleia.

Santo Padre beija o altar antes de deixar o presbitério, enquanto os concelebrantes deixam o presbitério, saindo em procissão rumo à fachada da Natividade. Enquanto o Santo Padre se dirige para a sacristia para mudar as vestes litúrgicas e sucessivamente unir-se aos demais para este momento que anunciamos há pouco, o momento então da bênção e inauguração da Torre de Jesus Cristo. Assim os demais também que se dirigem ao chamado quiostro do Rosário, neste momento também o rei Felipe VI e a rainha Letícia Ortiz, se retiram para este momento sucessivo da bênção e inauguração da Torre de Jesus Cristo.

Saudamos o rei Felipe, é muito querido por seus súditos. Goza a família real de grande popularidade. E o rei Felipe, assim também como a sua esposa, a rainha Letícia Ortiz, tem participado dos principais eventos desta visita do Santo Padre à Espanha. Destacamos este último compromisso do Papa Leão XIV, esta quarta-feira, 10 de junho, em seu quinto dia em terras espanholas, segundo dia em Barcelona, depois dos três primeiros passados em Madrid. Amanhã o Santo Padre segue para Las Palmas, a terceira etapa desta visita, Las Palmas de Gran Canaria. E sucessivamente, na sexta-feira de Las Palmas, Gran Canaria, Santa Cruz de Tenerife. Quarta e última etapa desta sua viagem apostólica internacional. Assim, aqueles que nos acompanham tendo as imagens podem ver as imagens externas da Basílica da Sagrada Família para este momento tão aguardado da bênção e inauguração da Torre de Jesus Cristo. Assim, ressaltávamos precedentemente aos concelebrantes que se retiravam em procissão em direção à fachada da Natividade, destacamos então a fachada da Natividade expressa a alegria da vida e está voltada para o Oriente, onde o sol nasce e ilumina as suas esculturas. Assim, os grandes templos voltados, as grandes igrejas voltadas para o Oriente, de onde vem Jesus Cristo, a luz do mundo. Essa analogia do Oriente, onde o sol nasce, onde temos o sol nascente. Esta fachada narra o nascimento e a infância de Jesus, enquanto próprio por isso está voltada para o Oriente, na direção do nascer do sol. Está subdividida em três grandes portais, da esquerda para a direita. São dedicadas às virtudes teologais da esperança, da caridade e da fé, bem como a José, Jesus e Maria, a Sagrada Família. Foi a primeira a ser construída em 1891, sob a direção de Antônio Gaudí, que desejava fazer desse lugar um canto de alegria da vida e da criação divina. Por este motivo, é rica de animais, assim, insetos, anfíbios, pássaros, mamíferos e elementos vegetais, rosas, lírios, árvores de fruto, palmas em suas representações. E ainda para obter o máximo realismo, as esculturas foram realizadas utilizando modelos reais de pessoas e animais, dos quais então se tinha o modelo em gesso. Destacamos este local, portanto, para a bênção e inauguração da Torre de Jesus Cristo dentro de instantes. O Santo Padre retirou-se após a celebração eucarística à sacristia para mudar as vestes litúrgicas para este momento sucessivo da bênção e inauguração da Torre de Jesus Cristo. Assim, destacamos, temos imagens que nos dão a fachar essa parte da fachada da Basílica da Sagrada Família, com toda a sua imponência, sua majestade,
basílica que se ergue majestosamente rumo ao alto. A basílica conta 18 torres, 12 campanários dedicados aos apóstolos, reunidos em grupos de quatro nas fachadas, e assim, seis torres centrais correspondentes à Torre de Maria, as quatro torres dos evangelistas, Mateus, Marcos, Lucas e João, e a de Jesus Cristo, completada este ano com a colocação da cruz. Como ressaltado, o Santo Padre destacou na homilia, tratar-se de uma basílica em construção. Assim, destacamos que com seus 172 metros e meio, a Torre de Jesus Cristo, esta a ser inaugurada, torna a Basílica da Sagrada Família a igreja mais alta do mundo. Portanto, esta particularidade, este recorde, a torre com seus 172 metros e meio, a Torre de Jesus Cristo, torna a Basílica da Sagrada Família a igreja mais alta.

Omela falava sobre este templo que ilumina de dia e de noite. Então, essas são essas peças pensadas, as 15 mil peças de cerâmica branca esmaltada, o material essas pensadas, as 15 mil peças de cerâmica branca esmaltada, o material justamente pensado para brilhar, peças de cerâmica branca esmaltada, o material justamente pensado para brilhar de dia, o material justamente pensado para brilhar de dia. Refletindo a luz do sol e assado para brilhar de dia, refletindo a luz do sol e à noite, graças a de dia, refletindo a luz do sol e à noite, graças a faixas luminosas, refletindo a luz do sol e à noite, graças a faixas luminosas provenientes, refletindo a luz do sol e à noite, graças a faixas luminosas provenientes, refletindo a luz do sol e à noite, graças a faixas luminosas provenientes das outras do sol e à noite, graças a faixas luminosas provenientes das outras torres, noite, graças a faixas luminosas provenientes das outras torres, segundo dessas a faixas luminosas provenientes das outras torres, segundo desejo expresso provenientes das outras torres, segundo desejo expresso do próprio das outras torres, segundo desejo expresso do próprio Antônio Gaudí. Segundo desejo expresso do próprio Antônio Gaudí. Assim os braços da cruz foram assim são dotados de vitrais que dos da cruz foram assim são dotados de vitrais que deixam são dotados de vitrais que deixam entrar a luz e dos quais será e dos quais será possível então admirar o panorama de 2028 então admirar o panorama de 2028 quando serão completados os trabalhos internos de 2028 quando serão completados os trabalhos internos de 2028 quando serão completados os trabalhos internos de 28 quando serão completados os trabalhos internos e da 8 quando serão completados os trabalhos internos e da parte interna da completados os trabalhos internos e da parte interna da cruz por trabalhos internos e da parte interna da cruz, portanto, internos. E da parte interna da cruz, portanto, e da parte interna da cruz, portanto, esta e da parte interna da cruz, portanto, esta parte interna da cruz, portanto, esta o Agnus Dei, portanto, esta o Agnus Dei obra esta o Agnus Dei obra do escultor André esta o Agnus Dei obra do escultor André o Agnus Dei obra do escultor André Montrovito o Agnus Dei obra do escultor André Montrovito aqueles Agnus Dei obra do escultor André Montrovito, aqueles que nos seguem, Montrovito, aqueles que nos seguem desde o início desta transmissão, aqueles que nos seguem desde o início desta transmissão, a garota que apresentou ao Santo, aqueles que nos seguem desde o início desta transmissão, a garota que apresentou ao Santo Padre, desde o início desta transmissão, a garota que apresentou ao Santo Padre, a menina cega, desta transmissão, a garota que apresentou ao Santo Padre, a menina cega. Que através missão a garota que apresentou ao Santo Padre a menina cega que através da garota que apresentou ao Santo Padre a menina cega que através da sua experiência tátil pôde numa maquete explicar ao Santo Padre o projeto desta torre em seus detalhes e trazia ela também em suas minúcias justamente essas particularidades que acabamos de destacar. Naturalmente, ela foi muito mais profunda em sua explicação, trazendo vários outros detalhes, mas nós aproveitamos estes momentos em que aguardamos enquanto o Santo Padre se encontra na sacristia, mudando as vestes litúrgicas para este momento, então, da bênção para trazer esses detalhes referentes à torre de Jesus Cristo, que dentro de instantes será abençoada e terá, portanto,

a sua inauguração, como dizemos, com esta torre. A Basílica da Sagrada Família, com a torre de 172 metros e meio, a Basílica da de altura, a Basílica da Sagrada Família, se torna a mais alta do mundo.

assim destacamos a cruz de cristal, que de dia reflete então a luz do sol e à noite, mediante potentes projetores, lançará faixas de luz sobre a cidade. Destacamos que após a bênção terá lugar a cerimônia inaugural da parte externa da torre, uma proposta artística criada justamente para esta ocasião, que une música, canto, coral e luz. E os coros que participam são os mesmos que atuaram na missa que acabamos de acompanhar, da qual acabamos de participar. É inspirada a luz, elemento essencial na obra de Antônio Gaudí. A cerimônia então culmina com a ascensão da cruz, que coroa a torre de Jesus Cristo, uma cruz que, como desejava Gaudí, deve assim resplandecer de dia e iluminar a noite. Ainda trazendo detalhes arquitetônicos desta obra maravilhosa do arquiteto de Deus Antônio Gaudí, ainda em relação a essa fachada orientada, como dissemos, para o Oriente, de onde nasceu Jesus, de onde nasce o sol Jesus, que a luz é a luz do mundo. E tem também a parte orientada para oeste, onde o sol se põe, onde se tem o crepúsculo. Essa fachada representa a paixão, morte e ressurreição de Cristo. Gaudí queria que expressasse o oposto da natividade à qual nos referíamos precedentemente, onde se tem lugar esta inauguração. E deve ser dura, assim como feita de ossos, dizia o arquiteto, que deixou. Que deixou então um esboço, um desenho sobre justamente esta obra. Assim, Joseph Maria Subirax foi encarregado de realizar as esculturas seguindo as indicações e os esboços de Gaudí. A construção da fachada teve início em 1954 e se concluiu em 2018 com a colocação da cruz do coroamento superior. Detalhe interessante que Gaudí deixou tudo em seus mínimos detalhes para que se pudesse dar continuidade a esta obra magnífica de construção da Basílica, segundo aquilo que ele tinha desejado, sonhado e projetado para a Basílica da Sagrada Família. Lembrando que o Papa Bento XVI consagrou em 2010 a extraordinária Basílica da Sagrada Família, recordando que ela é um sinal visível do Deus invisível, para cuja glória se erguem as suas torres. Dando continuidade à oração do meu predecessor, disse o Papa, ressaltando em sua homilia, disse ele: dentro de alguns instantes abençoarei a torre mais alta, a de Jesus Cristo. Esta igreja, disse o Papa, é um edifício único, constituído por muitas pedras, uma casa que cresce continuamente ao longo dos anos, seguindo um mesmo projeto. Todos nós somos as pedras vivas desta obra, que tem Cristo como fundamento e ápice, princípio e fim. Muito mais do que um monumento, disse, a Basílica da Sagrada Família continua a ser hoje uma obra em construção que nos lembra como a vida cristã é sempre um caminho, porque se trata de um projeto que é levado a cabo por Deus. Não habituamos, ou melhor, não habitamos, portanto, uma obra inacabada, mas um templo ainda em construção, como ressaltávamos precedentemente esta passagem da homilia do Santo Padre, que acaba de deixar a sacristia. E agora se dirige então para a parte exterior para dar prosseguimento à
este momento, então, como dissemos, da bênção e inauguração da Torre de Jesus Cristo. O Santo Padre ainda disse: a sua imperfeição não é um defeito, pois testemunha um desejo. Não significa uma falta, mas expressa uma promessa que queremos honrar com coerência, referindo-se ao fato de a Basílica ainda estar em construção. A nossa gratidão transforma-se assim em compromisso, ao mesmo tempo que cooperamos no projeto de Deus, ou seja, na edificação para a qual Ele mesmo nos chama, uma vez que somos templo do Espírito Santo. Esta obra coincide com a nossa vida, que Deus concebe como uma obra-prima que devemos realizar juntos e para a qual nos chama a colaborar com Ele. O Santo Padre se detém ainda no trajeto, saudando inicialmente alguns cadeirantes. Neste momento saúda também numerosos sacerdotes que pouco antes concelebraram esta Santa Missa. A este respeito, disse ainda o Santo Padre, prosseguindo em sua reflexão, conservamos no nosso coração as palavras que o Senhor dirigiu ao rei Davi: és tu que me vais construir uma casa para eu habitar? Pelo contrário, o Senhor faz hoje saber que será Ele próprio quem edificará uma casa para ti. Com este anúncio, disse o Papa, a Escritura ensina-nos que não somos nós que damos um lugar a Deus, como se Ele fosse um elemento de uma série ou parte de um todo maior do que Ele. É Deus, disse, quem nos dá um lugar, e o lugar que nos oferece é o seu próprio coração, o lugar do Filho, para nós que éramos estranhos, o lugar do amado, para nós que somos pecadores. Santo Padre, portanto, já na parte externa, onde numerosos aguardavam-no para este momento tão esperado. Momento da bênção da Torre. O Santo Padre acena ainda para os presentes e seguiremos então este momento tão aguardado da bênção e inauguração da Torre de Jesus Cristo. Acompanhemos.

Segue, portanto, o momento da bênção e inauguração da Torre de Jesus Cristo. Irmãos e irmãs, com coração agradecido, louvemos a Deus inaugurando a nova torre desta Basílica no centenário da morte do venerável Antônio Gaudí, o arquiteto de Deus, dedicada ao nosso Senhor Jesus Cristo e coroada pela cruz. Mistério de misericórdia e de salvação. Elevemos nosso espírito às coisas do alto e almejemos as realidades do céu que o banquete eucarístico nos concedeu, fazendo-nos um em Cristo. Nós vos bendizemos, Senhor, Pai Santo, e vos damos graças porque, antes de criar o mundo, constituístes o vosso Filho Jesus Cristo, princípio e fim de todas as coisas, e por meio dele, com um admirável desígnio de amor, elevastes a humanidade até a vós pelo mistério de sua morte e ressurreição. Agora vos suplicamos que derrameis o Espírito Santo sobre vosso povo, para que, ao qual inspirastes para levantar esta torre rumo ao céu, lugar de vossa morada, onde, unidos a Cristo, viveremos definitivamente em vós. Fazei que vossos filhos, ao dirigir seu olhar à cruz do Redentor, que coroa esta Basílica da Sagrada Família, alcancem os frutos da salvação e deem testemunho da alegria que, desde esta árvore da vida, chegou ao mundo inteiro. Recordai em vossa bondade daqueles que trabalharam nesta construção, na construção desta casa de oração, e aqueles que nelas encontrarão paz e consolo. Vós que iluminastes a vosso servo Antônio Gaudí para deixar as realidades deste mundo e buscar as do céu, concedei-nos edificar, em meio aos homens, a nova Jerusalém do vosso reino, por nosso Senhor Jesus Cristo. Amém. E agora o Santo Padre, após esta oração, asperge com água benta, assim, neste momento de bênção e inauguração da Torre de Jesus Cristo. Santo Padre asperge os presentes com a água benta. Assim, inaugurada a Torre de Jesus Cristo, que, como destacamos, com seus 172,5 metros, torna a Basílica da Sagrada Família a igreja mais alta do mundo. Assim que esta água nos recorde o nosso batismo em Cristo, que nos redimiu com sua morte e ressurreição, assim o Santo Padre aspergiu os presentes com a água. Assim, neste ato solene de bênção e inauguração da Torre de Jesus Cristo. Assim segue o hino, Vexila Regis.

Assim como havíamos destacado precedentemente, após a bênção tem lugar a cerimônia inaugural externa da torre, com uma proposição artística criada justamente para esta ocasião. Uma proposição artística que une música, canto coral e luz. Acompanhemos.

Assim, com essas luzes, destacamos que a luz é elemento essencial na obra de Antônio Gaudí.

assim, a cruz que domina a cidade de Barcelona com esta torre, a torre de Jesus Cristo, com seus 172 metros de altura, 172 metros e meio de altura, tornando a Basílica da Sagrada Família a mais alta do mundo. Assim, as luzes colocadas em destaque, o elemento essencial na obra de Antônio Gaudí, o cume desta cerimônia, justamente com a ascensão da cruz que coroa a torre de Jesus Cristo, como vimos enquadrado há pouco, isto é, aqueles que nos acompanham tendo as imagens puderam ver. Uma cruz que, como desejava Gaudí, deve resplandecer de dia e iluminar a noite. Assim como vimos, a cruz sendo de cristal, de dia refletirá a luz do sol e à noite, mediante poderosos projetores, fortes projetores, lançará faixas, feixes de luz sobre a cidade. Assim, um jogo de luzes formando uma imagem belíssima, como podemos ver neste momento, também na fachada da Basílica da Sagrada Família.

assim como destaque para o Cristo crucificado, a cruz, símbolo da nossa salvação, de redenção da humanidade. Assim, esta cerimônia inaugural da torre, com a proposta artística criada justamente para esta ocasião, unindo música, canto, coral e, como estamos vendo, de muita luz. Criando um espetáculo belíssimo de jogo de luzes. Elemento essencial na obra de Antônio Gaudí.

imagem interna. Da torre de Jesus Cristo.

assim, a Basílica da Sagrada Família, em todo o seu esplendor, que majestosamente se projeta para o alto, inspiração deste arquiteto catalão, Antônio Gaudí, que viveu de 1852 a 1926, justamente hoje, 10 de junho, centenário da sua morte, agora projetada então a sua imagem, homenagem belíssima a este arquiteto e gênio catalão Antônio Gaudí, que é a figura principal do modernismo espanhol. Famoso mundialmente, transformou a paisagem de Barcelona com formas orgânicas, cores vibrantes e estruturas revolucionárias inspiradas na natureza e na sua profunda fé católica. Assim, a belíssima inscrição de Antônio Gaudí, o primeiro amor, depois a técnica. Primeiro amor, depois a técnica, Antônio Gaudí. Explicando, então, a sua obra. Cuja genialidade se reflete em obras como, justamente, a Basílica da Sagrada Família, o seu projeto mais ambicioso e o mais famoso monumento da Espanha, que continua em construção, como dissemos, e é a sua obra-prima. Belíssimo jogo de luzes e pirotécnico. Gracias, obrigado.

Assim, destacamos a participação de 9 mil fiéis na Santa Missa, há pouco presidida pelo Papa Leão XIV. E fora da Basílica, na área circunstante, lugar do percurso, presentes mais 120 mil pessoas, uma significativa participação. Assim destacávamos a Basílica da Sagrada Família, o seu projeto mais ambicioso e o mais famoso monumento da Espanha, que continua em construção e é sua obra-prima. Mas Barcelona está repleta das obras de Antonio Gaudí, como Casa Batlló, um edifício fantástico e mágico, considerado um dos mais emblemáticos do arquiteto. Ainda a pedreira Casa Milá, uma das obras mais famosas do mundo, conhecida por suas linhas onduladas. E o Parque Güell, um complexo de jardins e estruturas arquitetônicas que se fundem com a paisagem natural, bem como a Casa Vicens, o primeiro projeto importante de Gaudí, marcando o início da sua brilhante carreira. Seguirá o momento do descerramento da placa comemorativa que marca e imortaliza este momento, descobrimento daqui a pouco, descerramento da placa comemorativa da visita à fachada da Natividade. Neste momento, Santo Padre acaba de descerrar. Assim, a Sagrada Família acrescenta uma nova placa com a data, pode-se ver, 10 de junho de 2026. Portanto, a Sagrada Família acrescenta uma nova placa comemorativa da visita de Leão XIV às já existentes, às precedentes de João Paulo II, de 1982, e a de Bento XVI, em 2010, a ocasião em que consagrou esta Basílica. Assim, a Basílica conserva outras duas placas, como dissemos, relacionadas às precedentes visitas papais. A do Portal da Esperança, da Fachada da Natividade, que recorda a visita de João Paulo II em 1982, e a colocada na parte interna, que comemora a dedicação da Basílica da parte de Bento XVI em 2010. Portanto, a dedicação da Basílica em 2010 por parte de Bento XVI. Não a consagração, mas mais precisamente a dedicação da Basílica da parte de Bento XVI em 2010. Assim destacávamos as fachadas desta monumental Basílica da Sagrada Família, como acabamos de ver antes, e também chamando atenção para a fachada que está orientada, que está voltada para o ocidente, onde o sol se põe. Essa fachada representa a paixão, morte e ressurreição de Cristo. Gaudí queria que expressasse o oposto da natividade e, portanto, deve ser assim, dura como feita de ossos, dizia o arquiteto, que deixou também um desenho a esse respeito. Assim, amigo ouvinte, telespectador internauta, não nos resta que agradecer a todos que estiveram conosco. A todos, mais uma vez, nosso muito obrigado. Louvado seja nosso Senhor Jesus Cristo.